0: continente americano. Começou os primeiros casos nos Estados Unidos, depois em vários países do continente. Aqui no Brasil nós temos uma série histórica que varia com dezenas de casos todos os anos, em torno de 30, 35, 40. Os 7 casos que nós tivemos esse ano no Brasil, nenhum deles está relacionado com essa cepandina, até porque ela nunca circulou no Brasil. Essa cepandina é a única que tem registro até hoje de risco de transmissão inter-humanos.
1: Segundo o Ministério da Saúde, o risco global de disseminação do hantavírus permanece baixo.
2: O surto em um navio de cruzeiro que desembarcou na Espanha está sendo investigado, sem impacto direto para o Brasil até o momento.
1: A hantavirose é uma zoonose viral que pode comprometer pulmões e coração.
2: O vírus é transmitido principalmente pelo contato com urina, saliva e fezes de roedores silvestres infectados.
1: No ano, 3.800 unidades básicas de saúde devem receber sinal de internet e equipamentos.
2: A conexão deve chegar também a municípios com menos de 30 mil habitantes.
1: Os editais para os serviços foram publicados pelos Ministérios das Comunicações e da Saúde.
3: O governo do Brasil lançou nesta segunda-feira 2 editais que ampliam o acesso à internet em regiões vulneráveis e conectam unidades de saúde à rede digital. A iniciativa integra os Ministérios das Comunicações e da Saúde com recursos do Fundo de Universalização dos Serviços de Telecomunicações, o FUSH. Um dos editais prevê investimento de 140 milhões de reais para a conexão de 3.800 unidades básicas de saúde. Na prática, o projeto leva internet de qualidade para postos em comunidades rurais, indígenas, ribeirinhas e áreas afastadas dos grandes centros, destaca o ministro das Comunicações, Frederico de Siqueira Filho.
4: Hoje o governo do Brasil avança na conectividade em áreas essenciais para a população. De um lado, a saúde pública, que necessita de informações rápidas, prontuários integrados e atendimento digital. De outro lado, a inclusão em uma condição fundamental para o acesso a direitos, serviços públicos, oportunidades e cidadania.
3: Com a conexão, os profissionais de saúde passam a usar prontuários eletrônicos, exames digitais, trocas de informações em tempo real e teleconsultas com especialistas. Segundo o ministro da Saúde, Alexandre Padilha, a medida reforça o programa Agora Tem Especialistas, que busca acelerar diagnósticos e diminuir a espera por exames no SUS.
0: Para nós é um avanço muito importante. Nós estamos distribuindo mais 10 mil kits de telesaúde para as unidades básicas de saúde comprados pelo Ministério da Saúde. Equipamentos que permitem você fazer uma avaliação no fundo de olho da retina, equipamentos que fazem uma avaliação do pulmão, eletrocardiogramas, né, ultrassom portátil.
3: O segundo edital foca na expansão da infraestrutura em municípios menores e áreas remotas, por meio do programa Acessa Crédito Telecom, com 500 milhões de reais em recursos. Para o secretário de Telecomunicações do Ministério das Comunicações, Hermano Barros Tercios, os editais devem beneficiar cerca de 2 milhões e meio de brasileiros e fazem parte do FUSH 2.0.
5: O público-alvo impacto desse segundo edital, que é o do acesso a crédito, são as cidades abaixo de 30 mil habitantes, as prestadoras com menos de 200 mil acessos, para subir ainda mais esse número de provedores que consigam acessar o recurso do FUSH, provedores pequenos e médios.
3: As empresas interessadas em participar dos editais têm até 22 de maio para apresentar propostas. Reportagem Pablo Mundim.
2: Há 52 anos, uma cooperação entre Brasil e Paraguai transformou uma disputa territorial em um projeto compartilhado de desenvolvimento. Era a criação de Itaipu Binacional.
1: Mais de meio século depois, a empresa olha para o futuro, incentivando pesquisas para novas fontes de geração de energia e atuando como motor de desenvolvimento socioambiental em mais de 400 municípios do país.
2: Em outra frente, Itaipu ainda segue com um papel estratégico no equilíbrio da oferta de energia e do preço pago pelos brasileiros na conta de luz.
1: Sobre tudo isso, a gente conversa hoje com o diretor da companhia, Enio Verri. Boa noite, diretor.
6: Boa noite, ouvintes.
1: Diretor, vamos começar falando daquilo que interessa mais diretamente ao consumidor, que é a tarifa. Brasil e Paraguai estão aí em pleno processo de negociação para redefinição do preço que a gente paga pela energia excedente dos paraguaios, pela parte deles na energia gerada de Itaipu, né? Quais são as expectativas em torno dessa negociação?
6: O presidente Lula nos cobrou em 2023, quando assumimos, que baixássemos o máximo possível a tarifa. Iniciamos uma negociação com o Paraguai e nós conseguimos baixar em 2023.

0: 30% do valor que era pago. Além de baixar, nós congelamos a tarifa. Portanto, os anos de 23, 24, 25 e 26, a tarifa está congelada após essa redução. E estamos nesse momento numa negociação muito profunda com os nossos sócios paraguaios para baixar novamente. Embora não dê para adiantar qual seria essa tarifa, o que nós podemos afirmar a toda a população brasileira é que a tarifa da energia produzida por Itaipu para 27 será ainda mais barata do que essa que está sendo cobrada hoje. Portanto, julgamos assim um momento histórico. Em 53 anos, conseguimos, depois de tanto tempo, baixar de tal maneira a tarifa e ainda garantir que continue baixando a partir de agora.
1: Pois é, diretor, existe esse papel importante de Itaipu, né? Uma empresa pública na estabilidade e previsibilidade do custo da energia no Brasil. Só pode explicar para a gente, para os nossos ouvintes, como é que ela faz essa contribuição?
0: Essa é a vantagem de ser uma empresa pública. Ela é 50% do Brasil, 50% do Paraguai, mas elas são absolutamente públicas. Ela não tem esse modelo das estatais brasileiras, porque Itaipu tem um tratado que a rege, mas ela consegue com isso atender os interesses dos dois países. E os dois países esperam exatamente isso. Primeiro, um preço justo, condições de garantir o investimento nas políticas socioambientais e principalmente previsibilidade. A população saber que pode contar com Itaipu, não só no preço, como na garantia. O termo que se usa muito é o termo de bateria. Eu acho que isso é importante dizer. Hoje tem muita energia a partir do vento e a partir do sol, que é eólica e fotovoltaica. Essas energias são muito boas, são baratas, são limpas, mas elas são intermitentes. Se não tiver vento e não tiver sol, você não tem a energia. E aí, nesse momento, entra Itaipu, que ela tem uma energia firme e garante. Por exemplo, agora estamos conversando com o Brasil todo já é à noite e ele tem uma energia acesa na casa dele. Essa energia é Itaipu que garante. Então nós garantimos a estabilidade no preço e na certeza que todas as pessoas têm na sua casa a energia.
2: Pois é, eu ia até falar dessas novas fontes, desse momento de transição energética que a gente vive, porque Itaipu marcou um momento quando foi criada, né? Marcou ali essa coisa da cooperação, dessa integração sul-americana, e agora a gente vive um outro momento, que é o momento da transição energética. E a empresa também incentiva, né, pesquisas na área de geração de energia, de novas energias, como o senhor mencionou aí, a solar e a eólica.
0: Temos muitas pesquisas. A verdade é que a crise climática, ela é um fato concreto. E essa crise climática, ela exige a transição energética. A Itaipu já é um modelo no mundo de transição energética. Ela produz uma energia limpa, de qualidade barata. Agora, além disso, nós pesquisamos e produzimos, por exemplo, a energia fotovoltaica no fio d'água. Como nós temos um reservatório gigante, as placas solares ficam no fio d'água produzindo energia solar. Nós temos também experiência com hidrogênio verde, que é uma pesquisa já de 20 anos no Itaipu. Temos também o biogás, que também produz a partir de restos de alimentos energia. E temos agora também a essência, a matéria-prima para fazer o SAF, que é o combustível de aviação. Então Itaipu, ela garante a produção de energia firme, mas faz um grande investimento também em energias alternativas para garantir a transição energética que o mundo cobra e o Brasil já está fazendo.
1: Agora, diretor, Itaipu também contribui para o desenvolvimento social e econômico de mais de 400 municípios no país, né? Que tipos de projetos a empresa desenvolve nesses locais?
0: Nós atingimos hoje 434 municípios que compõem o nosso território. Esses municípios, eles emitem resíduos para o reservatório. Para conter a emissão de resíduos, nós investimos muito em políticas socioambientais, ou seja, geração de emprego, renda, com a construção de uma política ambiental. Nós estamos falando de estradas rurais sendo asfaltadas, de investimento em placas solares em prédios públicos, estamos falando, e investimos muito nisso, em associação de catadores e catadoras. Isso é um trabalho fantástico, porque os agentes ambientais são os catadores e catadoras do nosso país. E no nosso território, a Itaipu entra com caminhões, com elevadores, com tratores, fazendo não só que essas pessoas associadas, essas cooperativas, recolham o lixo das ruas, como melhorem em muito a sua renda, além, lógico, da produção orgânica da agricultura familiar. Portanto, são investimentos que mudam a vida das pessoas, mas fazem uma política socioambiental.
2: Agora, diretor, para a gente concluir, que a gente só tem mais um minutinho, a gente mencionou aqui o passado, o presente, queria que o senhor falasse um pouco do que esperar de Itaipu para o futuro, para as próximas décadas.
0: Olha, o futuro é Itaipu produzir ainda mais energia hidrelétrica. Nós estamos agora com muitos estudos, com consultoria, para aumentar a produtividade. Nós temos 20 unidades geradoras, 18 sempre funcionando e duas ficam de backup, de reserva. A ideia é fazermos estudos para colocar mais duas unidades geradoras e aumentar a capacidade de cada uma delas, que já estão instaladas ali há mais de 40 anos. É oferecer mais energia limpa, barata, para a população brasileira e paraguaia, garantindo a transição que tanto o mundo precisa.
1: Bom, conversamos com o NVR, diretor-geral de Itaipu Binacional. Diretor, obrigado pela entrevista aqui à Voz do Brasil.
0: Um grande abraço.
2: Em uma semana, já foram renegociados R$1 bilhão em dívidas por meio do novo Desenrola Brasil.
1: O programa oferece condições facilitadas de pagamento para ajudar os brasileiros a quitarem seus compromissos financeiros e saírem do vermelho.
2: E essa semana, o programa começa a atender os estudantes que contrataram o FIES e estão com parcelas em atraso.
3: Para trazer alívio ao bolso dos brasileiros e diminuir os índices de inadimplência, foi lançado o novo Desenrola Brasil. São oferecidos descontos de até 90% sobre dívidas antigas, prazo de até 4 anos para pagar e juros reduzidos. Desde o lançamento na semana passada, o programa acumula cerca de R$1 bilhão em dívidas renegociadas. E o volume de pedidos segue em expansão, segundo o ministro da Fazenda, Dario Durigan.
4: São 200 mil pedidos já em avaliação dos bancos, desses 200 mil, 100 mil praticamente fechados, e em volume crescente. Cada dia a gente tem visto mais renegociações sendo feitas, o que é muito importante.
3: O foco do programa são consumidores que ganham até 5 salários mínimos, o equivalente a R$8.105. Aqueles que têm dívidas contratadas até 31 de janeiro de 2026, com atraso entre 90 dias e 2 anos, poderão renegociar diretamente com os bancos dívidas de cartão de crédito, cheque especial ou crédito pessoal sem garantia. O programa também oferece condições especiais para micro e pequenas empresas e produtores rurais quitarem seus débitos. E a renegociação para estudantes com empréstimos no FIES deve começar a valer essa semana, afirmou o ministro.
4: O FIES para os inadimplentes deve estar totalmente operativo. A medida provisória semana passada deu as condições, os bancos têm tirado dúvidas junto com o MEC e a Fazenda. Essa semana vai estar operativo.
3: O novo Desenrola tem previsão de duração de 90 dias. De acordo com o ministro Dario Durigan, em breve o programa vai entrar em uma nova fase voltada para estimular os adimplentes. Reportagem Natália Cosli.
2: Você tem dificuldade de guardar dinheiro ou medo de perder o que investiu? Pois olha só, começa a valer hoje o Tesouro Reserva.
1: O novo título é focado em quem quer montar uma reserva de emergência com segurança, uma vez que não sofre com as oscilações do mercado e rende a taxa Selic.
2: O Tesouro Reserva tem rendimento a partir do primeiro dia útil após a aplicação e o valor mínimo para começar a investir é de R$1.
1: A novidade já está disponível para correntistas do Banco do Brasil.
5: O Tesouro Nacional, o AB3 e o Banco do Brasil lançaram oficialmente o Tesouro Reserva, novo título do Tesouro Direto voltado para quem deseja começar a investir e formar reserva de emergência. O produto começa a funcionar nesta segunda-feira 11, com operações disponíveis 24 horas por dia nos 7 dias da semana. O novo título vai ter rendimento indexado à taxa Selic e vai poder ser adquirido com aplicação mínima de R$1. Diferente do Tesouro Selic, o Tesouro Reserva não vai ter marcação a mercado, o que evita oscilações no valor do investimento em períodos de instabilidade financeira. Inicialmente, o produto vai ficar disponível para clientes do Banco do Brasil. Segundo o Tesouro Nacional, a proposta é ampliar o acesso da população aos investimentos públicos e incentivar a educação financeira. O título permite aplicações de até R$500 mil por mês, sem limite para resgates. As operações vão ser feitas pelo aplicativo Investimentos BB com transferências via Pix. O Tesouro Reserva seguirá as mesmas regras tributárias dos demais títulos do Tesouro Direto. O imposto de renda vai ser cobrado apenas sobre os rendimentos no momento do resgate. Também poderá haver cobrança de IOF em retiradas realizadas em até 30 dias. Claudimário Carvalho, para a Voz do Brasil.
2: A partir de hoje, brasileiros que viajarem para a China por até 30 dias não vão precisar de

0: Isso. E o mesmo acontece com os chineses que vêm visitar o Brasil. Também não vão precisar de visto por um período de até 30 dias.
1: Os dois países fizeram um acordo de isenção recíproca de visto que tem validade até o dia 31 de dezembro desse ano.
0: A medida vale para visitas de turismo, negócios, eventos, atividades artísticas, culturais e desportivas.
1: O governo do Brasil apresentou o painel de monitoramento de agrotóxicos na vida aquática, ferramenta que integra dados coletados em diferentes bacias hidrográficas do país, identificando contaminação de águas por defensivos agrícolas.
0: De acordo com os dados, foram realizadas mais de 10 mil análises que apontaram riscos em 1,3% das amostras.
1: Segundo o ministro do Meio Ambiente e Mudança do Clima, João Paulo Capobianco, o Brasil, como grande produtor de alimentos, deve se alinhar com a sustentabilidade, protegendo do solo, as nascentes e as pessoas que utilizam esses produtos.
2: Sabemos que no século XXI, competitividade e sustentabilidade não podem mais caminhar separados. Produzir alimentos exige também proteger a água, a biodiversidade, os territórios e a saúde humana. Esse é o desafio que está diante de nós.
0: A ministra do Desenvolvimento Agrário e Agricultura Familiar, Fernanda Machiavelli, afirmou que os dados permitem realizar um trabalho de conscientização com produtores para que usem produtos mais modernos e eficazes.
3: A gente não pode seguir botando em risco a vida e a saúde dos trabalhadores rurais, nem a vida das comunidades que estão em volta, usando substâncias lá da década de 70, que seguem aqui em uso, quando nós já temos alternativas muito mais seguras, com a mesma capacidade de garantir a nossa excelência na produção.
1: É, e deixar os espaços urbanos mais verdes e assim fortalecer o enfrentamento à mudança do clima.
0: E uma das medidas é incentivar os planos municipais de plantio de árvores nas cidades brasileiras.
4: O governo do Brasil anunciou o edital Arboriza Cidades, que destinará 19 milhões de reais para que os municípios elaborem ou revisem seus planos e realizem ações de arborização urbana. Outra iniciativa apresentada foi o GeoCal, ferramenta que mapeia as ilhas de calor nas cidades e permite identificar e planejar ações para ampliar e qualificar as áreas verdes. Lançado em 2024, o programa Cidades Verdes Resilientes demonstra avanços expressivos na promoção da qualidade ambiental e no fortalecimento da resiliência urbana frente à mudança do clima, alcançando cerca de 1.300 municípios brasileiros, o equivalente a 23% do total. A iniciativa segue as diretrizes previstas no Plano Nacional sobre Mudança do Clima, o Plano Clima. Para acessar o edital Arboriza Cidades, acesse gov.br/MMA. Thaisa Vitória para a Voz do Brasil.
1: A partir de agora, a atividade circense passa a ser reconhecida como uma manifestação da cultura e da arte popular em todo o território nacional.
0: Com a nova legislação, o circo passa a contar com um respaldo institucional reforçado como patrimônio cultural brasileiro.
1: E isso amplia as possibilidades de políticas públicas voltadas à valorização, preservação e fortalecimento do setor.
0: Dados da Funarte indicam que o Brasil possui cerca de 800 circos de lona em atividade, responsáveis pelo sustento direto de aproximadamente 20 mil profissionais.
1: E essas foram as notícias do governo do Brasil.
0: Uma realização da Secretaria de Comunicação Social da Presidência da República.
1: Com produção da empresa Brasil de Comunicação.
0: Fique agora com as notícias do Poder Judiciário e do Congresso Nacional. Uma boa noite.
1: Boa noite para você e até amanhã.
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7: STF valida lei da Paraíba que permite ao usuário usar cartão físico para identificação em planos de saúde.
8: TSE vai realizar a confirmação do teste público da urna de 13 a 15 de maio.
7: STJ publica novo edital de chamamento de juízes para auxílio temporário em sessões de direito público, privado e penal.
8: Boa noite, eu sou Carlos Eduardo Cunha.
7: E eu sou Walter Lima.
8: Supremo Tribunal Federal valida a lei do Estado da Paraíba que obriga planos de saúde a oferecer alternativa de identificação física aos usuários nos casos em que haja necessidade de aplicativo ou token.
7: A decisão foi tomada pelo plenário.

0: plenário do STF em sessão virtual. Marcelo Della Libera.
1: A lei questionada garante aos beneficiários do plano de saúde a possibilidade de apresentar uma carteira física como forma válida de identificação diante de falhas técnicas ou impossibilidade de acesso à plataforma digital. Em sessão virtual, o plenário do Supremo Tribunal Federal acompanhou o relator da ação, ministro Nunes Marques, e concluiu que a norma estadual não altera o núcleo dos contratos de planos de saúde, mas atua de forma complementar na proteção do consumidor.
2: TSE vai realizar a confirmação do teste público da urna de 13 a 15 de maio.
0: Os participantes retornam ao tribunal para validar correções e aprimoramentos nos sistemas eleitorais. Fábio Ruas.
3: As investigadoras e os investigadores que participaram da 8ª edição do teste da urna no ano passado agora voltam ao TSE para verificar se as contribuições para o aprimoramento dos sistemas eleitorais foram implementadas. As sugestões de melhoria foram apresentadas pelos participantes do teste. A verificação vai ser de 13 a 15 de maio, sempre de 10 horas da manhã às 6 da tarde, na sede do TSE em Brasília.
2: O STJ publicou novo edital de chamamento público de juízes para preenchimento de 30 vagas para auxílio temporário.
0: Os colegiados são das primeiras, ou seja, são das primeira, segunda e terceira sessões, especializadas em direito público, privado e penal, respectivamente. Fátima Uchoa.
4: Estão previstas 10 vagas em cada sessão. O prazo de auxílio ao STJ é de 6 meses, com possibilidade de prorrogação. Os magistrados convocados atuarão de forma remota e sem prejuízo das atividades na jurisdição originária. Podem se candidatar juízes vitalícios de primeira instância, mesmo que atuem como substitutos no segundo grau ou nas turmas recursais do sistema dos juizados especiais. As informações completas sobre requisitos para participação estão no site do STJ. As inscrições estão abertas de hoje até 17 de maio.
2: A Justiça do Trabalho deu um passo histórico no aumento do acesso de trabalhadores amazônicos a direitos.
0: Em Manaus, tribunais trabalhistas assinaram acordos de cooperação voltados ao atendimento de populações de difícil acesso. William Nascimento.
5: A Justiça do Trabalho quer ampliar o atendimento a trabalhadores que vivem em regiões de difícil acesso na Amazônia. Durante encontro realizado em Manaus, representantes dos tribunais trabalhistas do Norte decidiram unir esforços para levar serviços da justiça a comunidades ribeirinhas, indígenas e a cidades afastadas. Os tribunais também assumiram o compromisso de irem até esses locais com mais frequência, para aproximar ainda mais a justiça da população amazônica.
2: Volkswagen é condenada a pagar 15 milhões de reais por fraudes no controle de emissão de gases em veículos.
0: Sentença atende a pedidos do MPF. Vanessa Pereira.
6: Segundo as investigações, a montadora embutiu um software que burlava os testes de emissão de poluentes em mais de 17 mil unidades da picape Amarok, fabricadas entre 2011 e 2012. A prática viola não só as resoluções do Conselho Nacional do Meio Ambiente, como a própria Constituição Federal, e causa prejuízos ambientais até hoje, já que muitos dos veículos continuam em circulação. O Ministério Público Federal recorreu da decisão para que o valor da indenização seja de 30 milhões de reais, quantia que corresponde à gravidade dos atos da Volkswagen.
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2: Boa noite.
0: E até amanhã.
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1: Eu sou Paula Groba.
2: Eu sou Ricardo Nakaoka.
1: E estes são os destaques de hoje do Jornal do Senado, que começa agora.
2: O plenário vota a renovação automática da CNH nesta semana.
1: Governo veta projeto que equipara estágio à experiência profissional.
2: Comissão aprova punições a crimes cibernéticos.
1: Boa noite.
2: Boa noite.
1: Golpes virtuais, invasões de sistemas.

0: Problemas e roubo de dados têm feito cada vez mais vítimas no Brasil. Para tentar frear o avanço dos crimes cibernéticos, a Comissão de Ciência e Tecnologia aprovou um projeto que moderniza o Código Penal e endurece as punições para criminosos digitais.
1: A proposta detalha novas condutas criminosas e estabelece penas proporcionais à gravidade das invasões. As informações com o repórter Bruno Lourenço.
2: O projeto aprovado na Comissão de Ciência, Tecnologia, Inovação e Informática atualiza a legislação brasileira em um cenário de crescimento das ameaças digitais. Segundo o relator, senador astronauta Marcos Pontes, do PL de São Paulo, o Brasil só está atrás do México, na América Latina, em número de tentativas de ataques cibernéticos. A proposta cria tipos penais mais específicos e aumenta as punições aplicáveis. Marcos Pontes alertou também que o uso de ferramentas de inteligência artificial pode facilitar o desenvolvimento de mecanismos de invasão ainda mais sofisticados e acessíveis a um número maior de criminosos.
3: Diante desse contexto, é necessário dotar os órgãos públicos responsáveis pela fiscalização e investigação e pela persecução penal com os instrumentos jurídicos adequados para lidar com esse tipo de crime.
2: O texto seguiu para a Comissão de Constituição e Justiça.
0: E após denúncias de crise humanitária, avanço do garimpo ilegal e aumento da violência na terra indígena Yanomami, o Senado instalou uma subcomissão para acompanhar as políticas públicas direcionadas ao grupo indígena.
1: O colegiado vai fiscalizar ações do governo e discutir medidas para fortalecer a proteção aos Yanomamis. A reportagem é de Patrícia Oliveira.
4: A subcomissão permanente vai acompanhar, fiscalizar e aprimorar as políticas públicas voltadas aos povos Yanomami. A senadora Damaris Alves, do Republicanos do Distrito Federal, foi eleita presidente da subcomissão. Ela afirma que persistem problemas graves nas comunidades indígenas, como desnutrição infantil, dificuldades de acesso à saúde, além da atuação de redes criminosas ligadas ao garimpo ilegal, dificultando o trabalho de assistência. Segundo a senadora, a infraestrutura de saúde disponível é insuficiente para atender às necessidades das comunidades, especialmente em casos que exigem tratamento prolongado.
5: Informo que nós teremos diligência na área Yanomami e nós teremos, além de diligência de senadores, visita técnicas dos técnicos da comissão.
4: A subcomissão já tem um plano de trabalho pronto para acompanhar de forma permanente as ações governamentais e propor soluções legislativas e administrativas para a proteção desses povos indígenas.
0: Muitos jovens que deixam abrigos e famílias acolhedoras ao completar 18 anos precisam enfrentar sozinhos os desafios da vida adulta sem apoio financeiro, qualificação profissional ou oportunidades de trabalho.
1: Para mudar essa realidade, um projeto em análise no Congresso prevê ações de capacitação, acesso à educação e incentivo à inserção desses adolescentes no mercado de trabalho. Os detalhes na reportagem de Alexandre Campos.
6: Segundo o autor do projeto, o senador astronauta Marcos Pontes, do PL de São Paulo, além de as entidades de acolhimento serem obrigadas a acompanhar os jovens desligados, com foco em sua inclusão socioeconômica, a proposta também obriga as empresas a ofertarem vagas de aprendizes para adolescentes em situação de acolhimento institucional e aos que já tiverem sido desligados desse serviço após completarem 18 anos. Na opinião do senador, essas medidas criam condições para que esses jovens entrem no mercado de trabalho em pé de igualdade com as demais pessoas de sua faixa etária.
7: Imagina o que passa na cabeça de um jovem desse. Como é que eu vou me virar? O que que eu vou fazer? Quando você tem a possibilidade de ofertar oportunidades para que eles possam estudar, para que eles possam fazer um curso técnico, aquela preocupação, tudo que eu vou fazer, começa a ter um sentido, começa a ver um caminho para frente positivo.
6: Segundo dados do Sistema Nacional de Adoção e Acolhimento do Conselho Nacional de Justiça, o Brasil conta atualmente com mais de 35 mil crianças e adolescentes em serviços de acolhimento institucional ou familiar.
0: E o governo vetou o projeto que permitia contar o estágio como experiência profissional e critério em concursos públicos.
1: O governo argumentou que a proposta descaracteriza o papel pedagógico do estágio e fere a autonomia de estados e municípios. Repórter Márcio Maturana.
8: Foi vetado o projeto aprovado pelo Congresso em que o estágio valeria como tempo de experiência profissional e como prova em concurso público. O Poder Executivo argumentou que isso ia tirar o caráter pedagógico e seria inconstitucional ao ferir a autonomia.

0: de estados e municípios. No Senado, o texto foi relatado pela senadora Damares Alves, dos Republicanos do Distrito Federal.
1: Estudos sobre juventude e mercado de trabalho indicam que esse grupo enfrenta um ciclo perverso. Não consegue o primeiro emprego por falta de experiência e sem oportunidade de atuação formal. Permanece fora do mercado ao reconhecer o estágio como experiência profissional. O PL contribui para mitigar essa desigualdade.
0: Agora, o veto precisa ser analisado pelo Congresso Nacional.

0: está na pauta do plenário desta semana.
1: Também pode ser votada a criação da Política Nacional para Estudantes com Altas Habilidades ou Superdotação. Repórter Pedro Pincer.
2: O plenário deve analisar nesta terça-feira a medida provisória que prevê a renovação automática da Carteira Nacional de Habilitação para motoristas cadastrados no Registro Nacional Positivo de Condutores. O benefício vale para quem não cometeu infrações com pontuação nos últimos 12 meses. O texto ainda autoriza o condutor a escolher a emissão da carteira apenas em formato digital. Para o relator, senador Renan Filho, do MDB de Alagoas, o fim da exigência da CNH física pode reduzir os custos para o cidadão.
3: A manutenção da opção pelo documento físico assegura a liberdade de escolha. Queria dizer aos parlamentares, protagonismo ao cidadão. A medida barateia, simplifica e digitaliza, desburocratiza e dá protagonismo ao cidadão, sem prejuízo àqueles que preferem, obviamente, a versão impressa.
2: Já na quarta-feira, pode ser votado o projeto que estabelece a Política Nacional para Estudantes com Altas Habilidades ou Superdotação. Também estão na pauta da semana o projeto que dispensa novas provas para a fixação de indenização por dano moral contra condenado por crimes do Código Penal e o texto que define os deveres funcionais e responsabilidades dos membros dos Conselhos dos Direitos da Criança e do Adolescente Nacional, estaduais, distrital e municipais.
0: Há 30 anos, a urna eletrônica mudou a forma de votar no Brasil, acelerou a apuração dos resultados e se tornou referência mundial em tecnologia eleitoral.
1: Mas apesar do reconhecimento internacional, o sistema ainda enfrenta a desconfiança de parte da população brasileira. A reportagem é de Raíssa Abreu.
4: A urna eletrônica foi usada pela primeira vez nas eleições municipais de 1996. No ano 2000, 100% das eleições brasileiras foram informatizadas. O país é hoje uma referência mundial no assunto, como lembra o senador Randolph Rodrigues, do PT do Amapá.
5: A democracia brasileira é uma das democracias mais admiradas do planeta, exatamente pelas urnas eletrônicas.
4: Mas apesar do pioneirismo, a urna eletrônica está entre os assuntos que mais dividem opiniões no país. No Senado, está em análise na Comissão de Direitos Humanos um projeto para que o voto seja impresso. Para a senadora Damares Alves, do Republicanos do Distrito Federal, a insegurança tem a ver com a falta de letramento digital da população e com recentes escândalos de corrupção.
6: E esse ano, a dúvida vai ser maior por causa da fraude do INSS, que era tudo eletrônico. E eles disseram, ó, lá no eletrônico eles roubam nós. Então a gente vai ter questionamento, especialmente do povo que não entende de tecnologia.
4: No passado, quando os votos eram feitos em papel, eram comuns os casos de desaparecimento de cédulas e até de urnas. Como lembrou a professora aposentada da Universidade de Brasília, Jodete Amorim, que chegou a trabalhar como mesária e fiscal.
1: Com edição de Paula Groba e trabalhos técnicos de João Lira, o Jornal do Senado fica por aqui. Acompanhe agora as notícias da Câmara dos Deputados. Boa noite.
0: Boa noite e até amanhã.
7: Jornal Câmara dos Deputados. Deputados reconhecem profissão de trabalhador em refeições coletivas.
8: Câmara cria homenagens para destaques na ciência e no meio ambiente.
7: Bancada ligada à segurança pública pede a redução da maioridade penal.
8: Boa noite. Alberto Fraga, do PL do Distrito Federal, cobra do Senado a votação de propostas de segurança pública aprovadas pela Câmara. O deputado cita caso recente de violência sexual contra crianças para defender a redução da maioridade penal em crimes graves.
7: Alberto Fraga também pede avanço de proposta que obriga o Estado a avisar mulheres sobre a saída da prisão de ex-companheiros que representem ameaça. Ele afirma que o Congresso precisa dar prioridade a medidas capazes de enfrentar a violência e proteger por possíveis vítimas.
8: Maurício Marcon, do PL do Rio Grande do Sul, critica o veto do Executivo a artigo de projeto que aumentava a pena para roubo seguido de lesão grave para 16 a 24 anos. Ele afirma que a punição mais severa é necessária para crimes que deixam vítimas com sequelas permanentes.
7: Maurício Marcon também defende a redução da maioridade penal em casos de crimes graves cometidos por adolescentes. Ele sustenta que o Congresso deve

0: priorizar medidas de segurança pública, especialmente diante de casos recentes de violência contra crianças.
1: Para Zé Trovão, do PL de Santa Catarina, é preciso reduzir a maioridade, com o argumento de que a legislação atual favorece a impunidade. Na visão do deputado, crimes graves cometidos por menores exigem resposta mais dura do Congresso Nacional.
0: O parlamentar também critica o governo e outros setores políticos por, segundo ele, não darem a devida atenção ao caso. Zé Trovão acredita que a falta de posicionamento reforça a sensação de insegurança e evidencia a necessidade de mudanças na legislação penal.
1: Coronel Crisóstomo, do PL de Rondônia, defende a redução da maioridade penal como medida urgente para combater crimes graves. Ele argumenta que casos de violência envolvendo menores exigem resposta mais rigorosa do Congresso.
0: O deputado afirma que a proposta é necessária para proteger a população e evitar novos crimes, cobrando ação imediata dos parlamentares. Coronel Crisóstomo afirma que a mudança na legislação é essencial diante do aumento da criminalidade e da sensação de impunidade.
1: Sargento Gonçalves, do PL do Rio Grande do Norte, é favorável à redução da maioridade penal, argumentando que a medida é necessária para combater a impunidade. Segundo ele, crimes cometidos por menores têm gerado insegurança e exigem uma resposta mais rigorosa do Estado.
0: O deputado também critica a falta de posicionamento de setores políticos sobre casos de violência e afirma que há pressão popular pela mudança na legislação. Para Sargento Gonçalves, o Congresso deve avançar no tema e dar uma resposta à sociedade.
1: A redução da maioridade penal é uma das pautas defendidas por Dr. Zacarias Calil, do MDB de Goiás. O parlamentar cita dados sobre estupros coletivos contra crianças e adolescentes e afirma que o aumento desses crimes exige resposta mais rigorosa do Estado brasileiro.
0: Dr. Zacarias Calil também cobra o endurecimento das penas para crimes sexuais contra menores e para a divulgação de imagens criminosas nas redes sociais. Ele pede ainda o fortalecimento da rede de proteção à infância, com apoio psicológico às vítimas e assistência às famílias.
1: Juliana Cardoso, do PT de São Paulo, apoia o avanço de propostas de combate à violência contra a mulher e pede a criminalização da misoginia. Segundo a parlamentar, mulheres seguem enfrentando diariamente agressões, discursos de ódio e feminicídio.
0: Juliana Cardoso menciona projetos de autodefesa, afirmando que iniciativas desse tipo ajudam mulheres em situações de vulnerabilidade. Para a deputada, porém, a proteção efetiva depende de políticas públicas e de leis mais rígidas contra a violência e a discriminação.
2: Justiça.
1: Jandira Fegali, do PCdoB do Rio de Janeiro, contesta procedimento adotado pelo Congresso em sessão que derrubou o veto presidencial ao chamado PL da dosimetria. A deputada considera irregular o fatiamento de um veto integral.
0: Jandira Fegali anuncia que parlamentares vão recorrer ao STF para tentar anular a sessão. Ela argumenta que a redução de penas para condenados por crimes contra o Estado Democrático de Direito funciona como uma forma indireta de anistia aos envolvidos nos atos de 8 de janeiro.
1: Bia Kicis, do PL do Distrito Federal, critica parlamentares que recorreram ao STF contra a derrubada do veto à lei da dosimetria. A deputada afirma que a votação no Congresso deve ser respeitada por representar decisão legítima do Poder Legislativo.
0: Bia Kicis também contesta a classificação de manifestantes condenados pelos atos de 8 de janeiro como golpistas. Ela argumenta que a revisão das penas busca corrigir possíveis excessos da justiça.
1: Érica Cocai, do PT do Distrito Federal, critica a condução da votação sobre a dosimetria, afirmando que houve violação da Constituição e defende o direito de recorrer ao Supremo Tribunal Federal. Ela alega que a medida favorece criminosos e compromete a segurança jurídica.
0: Érica Cocai também associa o debate a episódios ligados a ataques às instituições, acusando adversários de incoerência ao defenderem mudanças legais. Para ela, a polarização atual reflete a disputa entre a preservação da democracia e ações que, segundo avalia, colocam o sistema em risco.
2: Saúde.
1: Comissão de Saúde aprova prioridade no atendimento para pessoas com doenças graves. A repórter Sofia Peçanha tem os detalhes.
3: A Comissão de Saúde da Câmara dos Deputados aprovou o projeto que garante atendimento prioritário para pessoas com doenças graves em locais públicos e privados, como bancos, repartições públicas e concessionárias de serviços. Atualmente, a lei já dá prioridade para idosos, pessoas com deficiência, gestantes, lactantes, pessoas com criança de colo e obesos. Com a alteração da lei de atendimento prioritário, os pacientes com doenças graves também passam a ter esse direito. Durante a votação na comissão, o relator, o deputado Célio Silveira, do MDB de Goiás, destacou o objetivo central do projeto.
2: A gente priorizar as pessoas que têm doenças graves no rol das prioridades, porque normalmente essas pessoas não têm a atenção necessária. E com esse projeto de lei aí sendo aprovado, elas vão ter prioridades aí para que tenham um atendimento especializado mais rápido e para que tenham mais atenção do poder público.
3: O texto aprovado inclui pacientes com doenças graves como esclerose múltipla, doença de Parkinson, cardiopatia grave e hanseníase, além de outras enfermidades consideradas graves por avaliação médica. O texto final reuniu outros 22 projetos que estavam sendo analisados em conjunto e que citavam várias doenças consideradas graves. Por isso, o relator fez uma mudança. Em vez de manter uma lista fixa de doenças na lei, ele propõe que a legislação trate de forma mais geral as pessoas com doenças graves e dores crônicas. A definição detalhada de quais doenças entram nessa classificação ficaria a cargo de uma regulamentação. O deputado Célio Silveira destacou que a medida busca garantir mais dignidade e um atendimento mais humanizado para esses pacientes.
2: E nós queremos dar apoio para essas pessoas, para que elas tenham prioridade no atendimento, para que elas tenham prioridade na medicação, no tratamento medicamentoso, porque isso com certeza vai ajudar milhões e milhões de brasileiros que hoje não têm esse atendimento prioritário.
3: O autor do projeto, o deputado Felipe Carreiras, do PSB de Pernambuco, argumenta que o atendimento prioritário consiste em serviços individualizados que assegurem tratamento diferenciado e atendimento imediato. Agora, a proposta que dá prioridade de atendimento a pessoas com doenças graves aguarda análise da Comissão de Constituição e Justiça. Na Rádio Câmara de Brasília, Sofia Peçanha.
4: Direitos Humanos.
0: Tiago Dimas, do Podemos, parabeniza o trabalho da Associação de Pais, Profissionais e Amigos de Pessoas Atípicas de Araguatins, no norte de Tocantins. Ele conta que a iniciativa reúne profissionais e voluntários em ações de acompanhamento terapêutico.
1: Tiago Dimas também defende políticas públicas permanentes e o envio de recursos federais para apoiar instituições voltadas à inclusão. Ele afirma que o fortalecimento dessas iniciativas é essencial para ampliar o acesso a terapias e melhorar a qualidade de vida das famílias atendidas.
0: Maria Reis, do PSB de Pernambuco, comemora o avanço de projeto de sua autoria que estabelece a sobrecarga de quem tem a guarda de filho menor de idade e a comprovação do abandono afetivo por parte do genitor ausente como critérios para fixar o valor da pensão alimentícia.
5: A gente sabe da sobrecarga das mulheres e até de alguns homens quando são abandonados pelos seus companheiros e companheiras, pais ou mães dos seus filhos, que ficam assim com a carga maior, com a educação, com a saúde, com o lazer dos seus filhos. Então, a partir do momento que o genitor abandonar o seu filho, terá que garantir uma pensão maior para que ele possa sobreviver de forma mais condizente com a sua realidade.
1: A medida, segundo Maria Reis, busca tornar mais justa a divisão de responsabilidades. O texto, no entanto, mantém o critério de observar as necessidades do filho e as possibilidades financeiras do genitor alimentante. O projeto agora segue para análise do Senado.
4: Ciência e tecnologia.
0: Câmara cria prêmios para homenagear pesquisadores ou instituições de destaque na ciência e no meio ambiente. O repórter Marcelo Larcher nos conta mais sobre as premiações.
6: A Câmara dos Deputados aprovou a criação de dois prêmios, um para homenagear pessoas e empresas de destaque na área de ciência e tecnologia e outro para reconhecer boas práticas de desenvolvimento sustentável. O prêmio dedicado à ciência e inovação recebeu o nome de César Lattes, físico e matemático brasileiro de renome mundial, conhecido por ter participado da descoberta de uma partícula subatômica chamada Meson Pi, importante para o conhecimento nuclear. O prêmio César Lattes será destinado a empresas e pesquisadores com atuação de destaque em ciência, tecnologia e inovação. Serão até 5 homenageados por ano, escolhidos pela Comissão de Ciência, Tecnologia e Inovação da Câmara. O prêmio é concedido desde 2021 pela comissão. Com a aprovação do projeto apresentado pelos deputados Márcio Gerri, do PCdoB do Maranhão, e Geraldo Rezende, do União do Mato Grosso do Sul, passa a ser um reconhecimento oficial da Câmara a pessoas e entidades que contribuem para o desenvolvimento da ciência, da tecnologia e da inovação no Brasil. O relator da proposta foi o deputado Inácio Arruda, do PCdoB do Ceará.
7: Ao homenagear a figura de Lattes, o projeto torna perene uma premiação que representa um marco simbólico e institucional na valorização da ciência brasileira, por meio da associação do prêmio ao nome de um dos mais brilhantes pesquisadores da história do país. É oportuno lembrar que Lattes é uma das figuras mais emblemáticas da história da ciência do Brasil, tendo desempenhado um papel central na inserção do país no cenário científico internacional e na consolidação das nossas instituições de pesquisa.
6: Também foi aprovado o Prêmio Câmara Ambiental de Desenvolvimento Sustentável, que vai reconhecer até 15 pessoas ou organizações

0: por ano por projetos na área de meio ambiente. Da Rádio Câmara de Brasília, com informações de Antônio Vital, Marcelo Larcher.
1: Desenvolvimento Regional.
2: Após 13 anos, o STF volta a analisar mudanças na lei dos royalties de petróleo. Rosângela Gomes, do Republicanos, defende a manutenção da atual partilha para o Rio de Janeiro, alegando que a Constituição garante o recurso para compensar os danos ambientais decorrentes da extração.
3: A legisladora lembra que o Estado já enfrenta dívidas altas e não pode perder mais receitas. Rosângela Gomes reforça que, apesar de entender a importância da partilha com o restante do país, a verba advinda dos royalties é vital para a saúde, educação e segurança do povo fluminense.
2: Paulo Lemos, do PT, parabeniza 5 municípios do Amapá que fizeram aniversário em 1º de maio. Ao citar a vocação econômica de cada um deles, o deputado destaca a importância da parceria entre o governo estadual e a bancada federal na transformação da realidade da população.
3: Paulo Lemos fala da produção agrícola e das belezas naturais de Porto Grande, que completou 34 anos. Da mineração em Pedra Branca do Amapari, da criação de búfalos em Cutias do Araguari, da produção de pescados em Pacuúba e da localização estratégica de Itaubal, todas com 32 anos.
2: Agostinho Ribeiro, do PP, cita investimentos em obras de abastecimento de água no interior de Sergipe, com a inauguração de estações de tratamento e adutoras em municípios do Alto Sertão. Ele conta que as ações ampliam o acesso à água para milhares de famílias da região.
3: Agostinho Ribeiro lembra que os investimentos em infraestrutura hídrica fortalecem a produção agrícola, geram empregos e promovem desenvolvimento no sertão sergipano. Ele defende obras estruturantes como alternativa para melhorar a qualidade de vida da população nordestina.
1: Trabalho.
2: Alfredinho, do PT de São Paulo, comemora a definição de uma data final para a votação do relatório da Comissão Especial sobre o fim da escala 6x1. Ele sustenta que a redução da jornada vai gerar oportunidades de trabalho e que os empresários vão se adaptar bem às mudanças.
3: Sobre o risco de demissões, Alfredinho pondera que o desemprego resulta mais da automação e da robotização da produção do que de direitos trabalhistas e cita exemplos de países que mantiveram o crescimento econômico depois da redução da carga horária de trabalho.
1: Votação.
2: Câmara aprova projeto que regulamenta a profissão de trabalhador em refeições coletivas. O repórter Antônio Vital tem as informações.
4: A Câmara dos Deputados aprovou o projeto que regulamenta a profissão de trabalhadores em refeições coletivas. Esse profissional atua na produção, manipulação e distribuição de refeições em grande escala para empresas em ambiente não comercial, ou seja, não são aqueles que trabalham em restaurantes, mas sim no preparo de alimentos em escolas, hospitais e até em fábricas, ou seja, todos os lugares com refeitórios com capacidade para atender grande número de pessoas. Segundo a Associação Brasileira de Empresas de Refeições Coletivas, o setor emprega quase 300 mil pessoas e em 2025 forneceu mais de 40 milhões de refeições por dia. O texto aprovado trata de piso salarial, jornada de trabalho, adicionais de insalubridade e periculosidade, bem como de aposentadoria especial. O projeto remete essas definições para livre negociação entre patrões e empregados por meio de convenção ou acordo coletivo e para o que determina a legislação trabalhista. Deixa claro, por exemplo, que a jornada seguirá regras da Consolidação das Leis do Trabalho, a CLT, com possibilidade de jornadas diferenciadas e escalas de revezamento por negociação coletiva. E adicional de insalubridade ou periculosidade só em casos comprovados de más condições de trabalho, como explicou o relator da proposta em plenário, deputado João Carlos, do Republicanos do Amazonas.
5: Preserva-se nesse sentido a conformação constitucional da livre iniciativa e da autonomia privada coletiva, com especial destaque para o papel da negociação coletiva. No que se refere à aposentadoria especial, o substitutivo mantém alinhamento com a legislação previdenciária, deixando expresso que eventual reconhecimento do direito depende da efetiva exposição a agentes nocivos e do cumprimento dos requisitos legais e técnicos pertinentes.
4: O texto aprovado também prevê aposentadoria especial para segurados do regime geral de previdência social, desde que haja exposição habitual e permanente a agentes nocivos. Os profissionais de refeições coletivas também são aqueles que trabalham em cozinhas industriais, comunitárias, beneficentes e até em lugares como navios. O projeto que regulamenta essa profissão seguiu para análise do Senado. Da Rádio Câmara de Brasília, Antônio Vital.
1: Economia.
3: Luiz Carlos Sauli, do Podemos do Paraná, é favorável ao programa Desenrola 2 do governo federal, mas acredita ser insuficiente se

0: não houver o enfrentamento da cobrança de juros abusivos. Ele orienta as famílias a só aceitarem renegociações com descontos acima de 90%.
1: Segundo o deputado, a dívida de milhões de brasileiros é formada quase totalmente por juros, já que muitas vezes o valor principal é quitado nas primeiras parcelas. Para Luiz Carlos Raul, o governo também é vítima dos juros, o que o impede de formar caixa para quitar a dívida com rentistas.
0: Sanderson, do PL do Rio Grande do Sul, apresentou um projeto para criar o Programa Nacional de Renegociação de Dívida das Famílias, com uso de 100% do FGTS para quitação de débitos. Para ele, o Desenrola 2 é insuficiente para enfrentar o endividamento da população.
1: Segundo Sanderson, além de facilitar pagamentos, a proposta foca em educação financeira para evitar novas dívidas. Ele acentua ainda que o projeto desburocratiza a limpeza do nome do consumidor, facilitando sua volta ao sistema de crédito sem constrangimentos.
0: Vermelho, do PL do Paraná, destaca a importância do projeto que amplia de 81 mil para 130 mil reais o teto de faturamento do microempreendedor individual. Segundo ele, a proposta corrige a defasagem do limite atual e beneficia milhões de trabalhadores informais que atuam como pequenos prestadores de serviço.
2: Nós estamos em 2026 e é claro que já estamos atrasados na atualização do valor de faturamento para o microempreendedor individual. Muitas pessoas usam o MEI. É o mecânico, é o corretor, é a manicure, é a cabeleireira, é o prestador de serviço esporádico, o pintor, o encanador, aquele cara que vem te atender na residência. Ele não é um cara fichado.
1: Vermelho também informa que a comissão especial foi instalada para analisar a proposta, defendendo a tramitação rápida do texto. A ideia, segundo o deputado, é atender a demanda dos empreendedores e permitir que a matéria siga o quanto antes para a sanção.
0: Termina agora o Jornal Câmara dos Deputados, com trabalhos técnicos de Everson Urani e apresentação de Márcio Aquilissardi e José Carlos Andrade. Uma ótima noite para você.
1: Você fica com as notícias do Tribunal de Contas da União. Boa noite.
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3: 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Você ouviu a voz do Brasil. 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
1: Jean Martinazzo está transmitindo ao vivo para você, mergulhando num espaço onde o coração sobressai. Bem-vindo ao Love Hurts, onde cada melodia evoca uma lembrança, uma sensação intensa, uma narrativa que pode ser espelhada na sua vida. Existem lembranças ardentes como um som invernal. Existem memórias que se negam a passar. Agora, porém, deixe essa música te levar. Veio para te envolver em um abraço. O amor pode machucar, mas neste lugar não recuamos. Experimentamos cada sentimento. Lidamos com as adversidades, mudamos a dor para a música. E agora, deixe que a música se torne sua voz.

existem amores que terminam inesperadamente. Existem finais que continuam a ecoar nas lembranças. E é por isso que, ao ouvir a sua sintonia, cada pausa é igualmente um momento para respirar. Vamos fazer uma breve pausa, mas não partimos da sua vida. Continue aqui, respire calmamente e permita que as canções sigam revelando o inacabado.

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7: 10:22.
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9: Regressamos e com o nosso retorno, certas emoções permanecem imunes ao tempo. Porque existem narrativas que nos impactam, mesmo quando parecem ter sido superadas. Ainda que haja feridas e quietude, é também sempre importante prestar atenção ao que o coração persistentemente recorda.

0: momentos em que anseiamos por um abraço. Todavia, somente o silêncio ressoa. Durante este tempo, a música se transforma o nosso consolo. Se as lembranças estão passando hoje, deixa que elas percam nesta canção. Não precisamos conter todas as lágrimas. Agora vamos pausar um pouco, mas não te deixaremos na mão. Fique por aqui, porque a seguir teremos outras músicas que falam direto ao coração.
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0: 10:38.
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2: Regressamos e a nostalgia permanece sentada ao seu lado, silenciosa, mas sempre presente. Surpreendentemente, certas recordações ficam mais claras no momento em que nosso coração luta para deixá-las ir. Ainda assim, existem aquelas que se recusam a partir. Quando é impossível desfazer as marcas deixadas, deixe de que uma nova música traga algum alívio. Escuta essa.
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enquanto algumas harmonias tocam profundamente, outras apenas validam o que intuitivamente sabíamos. Em instantes, deixa a sequência abrir os seus olhos para que ainda estava oculto.

0: você continua sintonizado no Love Hurts, onde até as pausas se sente a emoção. E por vezes, exatamente nos intervalos que os sentimentos se revelam no silêncio. Faremos uma breve interrupção agora. Fique por perto. Retornaremos em instantes.
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1: 10h56.
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3: Regressamos e mesmo com o passar do tempo, existem mágoas que só aprendemos a tolerar. Algumas faltas ressoam mais fortemente do que qualquer presença. E se ainda dói, deixe doer enquanto escuta. Às vezes, a única coisa que o coração precisa é ouvir uma música que expresse o que já não pode mais gritar.
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0: no programa Love Hurts com Jean Martinazzo. Cada melodia grava uma impressão duradoura e cada pausa ecoa com silêncios cheios de sentimentos ocultos. Vamos fazer uma pequena pausa agora. Não vá embora, já voltamos.
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3: 11:13.
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3: Voltamos à cena. E se o coração apertou com a saudade no intervalo, não há motivos para preocupação. Aqui esse sentimento também ressoa a segredos revelados pelo passar do tempo. E sentimentos que só percebemos ao ouvir com o coração aberto. Deixe que a canção seguinte siga revelando sentimentos que você ainda não verbalizou.

0: Permaneça conosco no Love Hertz com Jean Martinazzo, onde cada peça musical é um eco das coisas não ditas entre dois corações que não encontraram o seu final. Faça uma pausa conosco e aproveite o intervalo. Já voltamos.
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3: Vamos às manchetes de hoje. O governador de Minas Gerais, Zema, teceu críticas à saidinha de Dia das Mães no Rio de Janeiro. E o impasse entre Estados Unidos e Irã continua a gerar cautela nos mercados internacionais. E na política, um novo material de baixo custo promete revolucionar a transmissão de dados, acelerando-a por meio da luz.
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3: O governador de Minas Gerais, Romeu Zema, manifestou sua insatisfação com a saidinha de Dia das Mães concedida no estado do Rio de Janeiro. A crítica de Zema se concentra na política de liberação temporária de detentos, um tema que frequentemente gera debates sobre segurança pública e a eficácia das medidas de ressocialização. A discussão

sobre as chamadas saidinhas é recorrente, especialmente em períodos de feriados, e coloca em pauta a legislação penal e suas implicações para a sociedade. A fala do governador mineiro adiciona mais um ponto de vista ao debate nacional sobre o tema. E a tensão geopolítica global persiste, com o delicado impasse entre Estados Unidos e Irã, mantendo os mercados financeiros mundiais em um estado de intensa cautela. Investidores e analistas de todo o globo acompanham de perto os complexos desdobramentos dessa relação, que tem o potencial de impactar

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0: 11:42.

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1: Meia noite e seis.
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0: 18:18.
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2: Meia-noite e 32.

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0: E aí, Vitor Hugo? Obrigado,
1: meninos. Mas eu quero agradecer vocês por aceitar o convite e participar do 5º DVD do Diego Vitor Hugo. Dona Neto Frederico, a gente também tem história.
2: Rapaz,
1: né?
2: A gente é fã demais.
1: Igual a gente falou pra Guilherme Santiago, é a vida inteira, desde quando a gente começou a cantar, a gente canta João Neto.
3: 1:06.

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0: 1:23. 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
3: 1:37.
4: Nossa amiga, você tava bebaça, hein? Louca, louca da vida. O problema foi azeitona, gente. Para de
5: mulher, você tava doida demais.
4: O problema foi o Thiago. Sabe o que foi? Eu bebi, eu peguei o Thiago.
5: Nossa, tava
4: super
5: pirada.
4: Tava querendo o Thiago. Aí eu, quando eu fui ver, olha. Ai, isso é péssimo, aquele menino. Putz, grila, sério.
5: Nossa, foi doido.
4: Gente, eu tô.
5: Tá bom, pelo menos?
4: Nossa, eu me bebi muito ontem.

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3: 1:58.

0: Uma salva de palmas, Fabinho Melo.
1: Duas e oito.
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0: especial.
1: Essa é do tempo que minha avó chupava chiclete.
2: Rapaz, não era chiclete não, era visgo. Não tinha chiclete naquele tempo não, cara.
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5: 2:49.

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0: Delegado, passa o pano.
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2: 10h40.
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6: Eu queria queimar o filme desse cara na cidade toda.

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Você sabe, né? Olha só, eu vou te falar.

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8: Conheço um velho ditado que não esqueço jamais. Um pai trata 10 filhos e às vezes 10 filhos não

0: 5:41. 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
5: Senhor, no silêncio deste dia que amanhece, venho pedir-te a

0: sabedoria, a força. Quero olhar hoje o mundo com os olhos cheios de amor, ser paciente, compreensivo, manso e prudente, ver além das aparências teus filhos como tu mesmo os vês, e assim não ver senão o bem em cada um. Fecha meus ouvidos a toda calúnia, guarda minha língua de toda maldade, que só de bênçãos se enche a minha vida, que eu seja tão bondoso e alegre que todos quantos se chegarem a mim sintam a tua presença. Reveste-me de tua beleza, Senhor, e que no decurso deste dia eu te revele a todos.
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3: Oiê, tudo bem? Bom dia pra você, bom dia do Passiguara, bom dia região, estamos chegando, começando pra você mais uma Manhã Sertaneja, hoje dia 12 de maio, 2026, terça-feira. Bom dia pra você e a gente tá aí começando, abrindo pra você Manhã Sertaneja de hoje. 6:03, bom dia. César e Paulinho, meu endereço.

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1: Agora 6:13. Alô, Preta aí na padaria, também o Gaúcho, toda a turma aí. Moreninho, Moreninho. Manete Birissá, 6:13.

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1: Então, 6:18 aí pra família Rodrigues ligado com a gente, o Eduardo Costa, do fundo da grota, 6:18, bom dia.

0: Então acorda, delegado, são 6 horas 23 minutos. Vamos levantar o povo. Levanta, gente. 6h23, quem começa a trabalhar 7 horas aí, ó. Né, Vilmar? Acione o povo aí. Levanta, vamos levantar, gente. Alô, Max. Acordou também, já tá, já levantou? Um abração pra turma toda, já estão de manhã, né? Ouvindo a gente aí. Café Mais Sabor, o Alvo também tá ouvindo a gente, tá ligado na manhã. Alô, Toninho. Tá ligadão também aí, daqui a pouco manda sua música, viu? Tá ouvindo a gente, tá ambulância, Toninho agora da van, né? Tá na van agora aí. Abração pra essa turma toda que tá ouvindo a gente já na manhã aí também. Aroeira, toda a turma da Aroeira que ele tá, né? Tá ouvindo a gente. João de Feijão, toda a turma aí, hein? Que estão aí ouvindo a gente também. Obrigado pela audiência, pela sintonia aqui na cidade. Ah, Totói, né? Acione o povo aí, Totói. Acorda esse povo deitado aí. Hein, Le... Totói gosta do toque-toque aí, o Totói, Max, né? Vilmar, o Zé Pedreiro, gente, o pessoal gosta disso aqui, ó. Levanta, gente, né, Joaquim? Joaquim Cigano também gosta da batidinha aqui, ó. Levantar, gente, vamos levantar, povo. 6h24, quem começa a trabalhar às 7 horas aí, gente? Vambora, ainda atrasado, rapidinho. Então vamos embora. Quem canta pra gente agora, hein? Vamos lá.
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0: Peripotia, sublime renúncia. 6h25.

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Com os olhos chorosos e o coração em pedaços, ainda encontro forças para suportar esta sublime realidade.

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2: Alô, Totonho, tá ligadão aí? Tem Tibagi, meu tio, a gangorra, 6:35.

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3: Milionário, José Rico de Amor pra Quem Te Ama. 6h38.

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0: Bora negar!
1: Agora faltando 10 para 7, acorda negada, Juliane Jardel, sou caipira, mas não sou besta.

0: embora, morar aqui. Cheguei no finalzinho de mais uma programação, mais uma manhã sertaneja. Faltando 5 para 7. Obrigado você que ligou, participou com a gente aqui, ficou juntinho, né? A gente volta logo mais às 6 da tarde com Rota 98. Bom dia para você, ótima programação aí. Continua ligado, tá?
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0: A gente finaliza com o Rick Renner. Tanto tempo longe de você.

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0: gentlemen.
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5: Cidade, 7h04. Bom dia! Tudo certo por aí? Por aqui tudo ótimo também, começando mais um Conexão Cidade, conectando você com o mundo. As melhores músicas, melhores conteúdos pra você. Chegando nesta terça-feira, dia 12/5/2026. Agora 7h04. Bom dia, dona Agnes, tudo bem?
6: Bom dia, Lucas. Bom dia, ouvintes da Cidade FM. Dormiu bem?
5: Pô, vou te falar real, viu, Agnes? Eu tô numa ansiedade, num trem esquisito. Não dormi foi nada essa noite. Você dormiu bem?
6: Eu também não dormi bem, não. O que tá acontecendo?
5: Sei não, viu?
6: Eu nem vou ganhar amanhã.
5: Então, não sei o que. Meu já tem um. Como dizer, eu tenho um argumento, né? Agora você.
6: É um álibi.
5: Deve ser a emoção de estar na Cidade FM, né?
6: Ah.
5: Certeza. Agnes, bom dia, bora começar o dia, né?
6: Bora começar o dia, que seja um dia feliz, um dia leve, cheio de coisas boas, né? Que a gente possa verbalizar coisas boas. É, uma vez eu ouvi que quem agradece, cresce. Então, que a gente possa agradecer mais, pra gente crescer cada dia mais.
5: Amém, assim seja. Falou pouco, mas falou bonito.
6: Você viu? Eu não falo só asneira, né?
5: E pra você que tá ligadinho na zona rural, tá na zona urbana, tá ouvindo a Cidade FM, tá conectado no rádio, no som do carro, tá ouvindo aí na web da vida, tá no Instagram, ligadinho na Cidade FM, seja muito bem-vindo, muito bem-vinda. Tá começando mais um Conexão Cidade, trazendo pra você os melhores e grandes sucessos. E que você ouve tudo o que você precisa. É só mandar aqui no WhatsApp pelo 34996330983 ou ligar no fixo 3281-5800. Eu e a Agnes estamos chegando para fazer a sua companhia nesta manhã de terça-feira. Bora chamar moda, Agnes?
6: Bora.
5: Bora que bora, então. Bora acordar, meu povo. É terça-feira. Cidade FM feita pra você. Tá começando. E já dizia a vovó Maria. Bateu o sino. Vai começar a catequese.
7: E ó, bateu o sino. Vai começar a catequese.

esse milionário José Rico, vontade dividida. Também tivemos Gino e Geno, acidente de amor. E olha, continue sintonizado, porque o Conexão Cidade só está

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Estamos de volta aqui nessa manhã maravilhosa de terça-feira. Terçou, meu povo! E aí, como que tá sendo a sua manhã? Dormiu bem? Como que é? Já tomou aquele cafezinho delicioso? Se não tomou, não perde tempo não, hein? Porque pra dar aquela acordada, somente um cafezinho. Eu já quero mandar um alô aqui pra todos que estão participando. Marilei, o Álvaro, Tânia, Sebastião, Mara, Ondelino, muito obrigado pela participação de sempre, viu? É muito bom ter você por aqui. E você que está nos ouvindo e ainda não está participando com a gente no nosso WhatsApp, é só você chamar no 996-330983. Vamos, porque aqui, ó, Conexão Cidade já está começando e nós contamos aqui com a sua companhia, hein? Então, vem comigo.

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Muito bem, passando aqui para te informar que você está na melhor sintonia do seu rádio, começando mais um bloco musical no Conexão Cidade, comigo, Agnes Fidelis e o Lucas. Alô, Lucas! O Lucas deu uma saidinha ali, já tá voltando, viu, gente? Aqui na Cidade FM 98,3, a rádio feita para você. E aqui tem muita música bonita, muita música boa, alegria, companhia, que é a sua, claro, sempre a sua companhia é a melhor. Cobertura completa dos eventos que movimentam a nossa cidade. Então, tudo isso você acompanha aqui com a gente. Já quero mandar um alô pro Osmar, que tá ligadinho com a gente. Alô, Luiz César, um abraço pra você. Valmir, um abraço, viu, Marilei? Agradeço muito o carinho de vocês. Tô sendo muito bem recepcionada aqui, viu? Tô gostando mesmo. E continue participando. E aonde quer que você esteja, meu muito obrigado pela sua companhia. Já quero mandar um alô aí também, né, para os nossos parceiros, pessoal do Yes Motel, um abraço para vocês, pessoal do Bom Vizinho, Alto Posto Passiguara, um abraço, viu, gente? É muito importante, é uma alegria ter

0: vocês aqui como parceiro Cidade FM. E agora eu quero perguntar aí, cadê os pescador? Agora essa música aqui é pra vocês, hein? Bruno Marrone, Que Pescar Que Nada.
1: 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Leonardo!

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Esse foi Chico Amado e Xodó, telefone no ar, pedido aqui do nosso ouvinte Luiz César, que tá ligadinho com a gente. Muito obrigado pela companhia. Também tivemos Bruno e Marrone, Que Pescar Que Nada. Na cidade agora, 7h44.

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2: 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E voltamos aqui com a nossa programação do Conexão Cidade na 98,3. Eu já estou acompanhada aqui do meu querido amigo Lucas Araújo. Fala com a gente.
3: Quem é Lucas? Conheço não, gente. Fala pra ela meu nome. Será que alguém me conhece?
2: Terrível, Lucas.
3: Eita, nós, povo aqui tá tudo doido. Hoje ainda é terça-feira. Tá confundindo o nome da gente. Como é que você chama?
2: Eu?
3: É.
2: Eu chamo Agnes.
3: Agnes. Você é de onde? Você é de Portugal?
2: Eu sou de Berlândia.
3: Berlândia. É cidade grande?
2: É, cidade enorme.
3: Ixi, mas você veio parar na onde, menina? Fica laço, cidade grande é bom demais. Eu vou contar uma prosa pra você. Eu morava na cidade, chamava Cana Verde. E lá eu vivia com a minha veinha só. Só que aí que acontece? Um dia a veinha mandou eu tomar naquele lugar. Aí eu saí da Cana Verde e caí aqui em Topaciguara. E tô aqui até hoje.
2: Que é isso? Foi bom então essa briga, ué?
3: Foi nada. Eu só tomei.
2: Ai, eu caí, gente.
3: Do cavalo.
2: Caiu do cavalo.
3: Caí. Eu vou embora. Tchau.
2: Tchau. Volta mais vezes.
4: E aí,
2: Agnes? E aí?
4: O véio te perturbou aí?
2: Cadinho.
4: Nossa, esse véio é indecente.
2: Mas fala, hein?
4: Esse véio é um personagem aqui da rádio. Nossa, meio enjoado, isso. Ele conta umas histórias estranhas. Esse dia o padre falou que caiu de bicicleta. Tava andando de bicicleta, caiu de bicicleta. Aí tem base.
2: Como assim, gente? Será que tinha?
4: Quem conhece o nome do personagem? Quem acertar o nome do personagem, ele ganha um brinde comigo agora.
2: Que isso? Vocês viram que o Lucas é o cara dos brindes, né?
4: É, ontem já foi... garrafa de Heineken, isso é porque eu tô bonzinho, que eu tô saindo hoje de férias.
2: Yeah.
4: Eu tô legalzinho com a galera, né?
2: Não, mas aí o pessoal vai querer a mesma empolgação na hora de voltar, hein, Lucas?
4: Deixa comigo.
2: Aí é um sorteio atrás do outro, é ou não é? Cadê os ouvintes aqui da Cidade FM? Você que ainda não tá participando com a gente, já chama aí no 996330983 ou então liga aqui pra falar um pouquinho com a gente no 3281-5800.
4: Ei, abração aí pro Eros, lá da Rede Agro, tá ouvindo a gente, o Eros, Júnior Ragozone, Marcelo, alô, Eros, tamo junto, meu irmão, obrigado pelo carinho, viu? Luiz César também chegando, Gilbertão, Álvaro, Café Mais Sabor e Café Topaciguara. Sabia que esse cafezinho que você tá tomando ali é o Álvaro que patrocina?
2: Delícia, viu?
4: Top, né?
2: Demais a conta. Ei, o cheirinho já é tendencioso, viu?
4: Céu, cara. Ah, passa um recadinho importante aqui, ó. Lá na loja Agridiesel está tendo vaga para estoquista. Do sexo masculino, idade acima de 30 anos, os interessados levaram o currículo em mãos, galera. Isso é muito importante. Então, pra você que tá ouvindo aí, tá? O Fernandão lá da Agridiesel mandou pra gente aqui. O pessoal tá ligando pra ele, tá mandando pelo telefone, mandando WhatsApp. Não resolve, tá bom? Fernandão é aquele famoso à moda antiga, é olho no olho. Então, os interessados levaram o currículo em mãos lá na loja Agridiesel, Rua Bueno Brandão, 441. Tá? 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Então tá esperando você, repetindo, vaga para estoquista, sexo masculino acima de 30 anos, lá na empresa

0: AgriDiesel.
1: Recado dado. Então, você que tá precisando aí de trabalho, tá desempregado, faz como que é? Fala? Dentro dos requisitos da vaga, já sabe onde procurar, hein?
0: Isso. Então, se você precisa, necessita ou conhece alguém, né, que necessita de uma vaga de emprego, procurar o Fernando pessoalmente.
1: É isso aí, gente.
0: É muito importante destacar, tem que ser pessoalmente. E lá na loja AgriDiesel, na Bueno Brandão, 441.
1: Combinado, então.
0: Bora lá. Manda um abraço especial pra galerinha das panificadoras, tá sempre ouvindo a gente, né? Grandes parceiros nossos aqui do Conexão Cidade. Panificadora Veneza, Marçal Confeitaria, Preto da Padaria, Gauchão Padeiro, grande abraço. Osmar e Zé Aparecido, Panificadora Tradição, sempre marcando presença também. 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Abraço pra dona Lecito, sou Hilário. Grande abraço aí pra essa família maravilhosa, tá sempre fazendo parceria aqui na Cidade FM e no Conexão Cidade. Bora de moda.
1: Bora de moda. E animada essa. O que você acha dessa música?
0: Gruda na cintura da Bora de Moda.
1: Bora que bora.

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2: Cidade, 8:01, 8:02 agora, virou o reloginho por aqui, começando o nosso Minuto Esportivo, trazendo para você tudo do mundo do esporte, as últimas notícias, jogos de ontem, jogos de hoje, e muito mais. Você encontra comigo a partir de agora no Minuto Esportivo. Flamengo é o time com mais nomes na pré-lista de Carlo Ancelotti. Até os 75 anos. Justiça reduz valor, mas condena Corinthians a pagar pensão a ex-jogador da base por longo período. Botafogo pode ser rebaixado por punições. Robinho Júnior vive baixa com Cuca, recusa sub-20 e pode sair do Santos. Flamengo. Folga forçada e cartões reforçam o time para a Copa do Brasil. No futebol internacional, Mbappé passa em branco em premiação da França pela primeira vez desde 2017. Abel tem rara oportunidade para poupar titulares.

0: Leite do Barcelona fuma cigarro eletrônico em comemoração pós-título. Na NBA, LeBron James evita cravar futuro após eliminação. Não sei o que me reserva. E para facilitar a apresentação de Hulk, Fluminense pede à CBF alterar horário de jogo contra São Paulo. E hoje pela Copa do Brasil temos time brasileiro em campo. Às 21h30, Fluminense enfrentando o Operário do Paraná. Às 19h30, Internacional enfrenta o Atlético Clube Minas Gerais. E às 21h30, Cruzeiro enfrentando o Goiás. Esse é o nosso Minuto Esportivo, voltamos agora daqui 20 dias, tá? Muito obrigado pelo carinho, a gente volta o quanto breve.
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3: E voltei com você, e você que está sintonizando agora, você está na 98,3. Essa é a Cidade FM, uma rádio feita especialmente aí pra você, viu? E olha, eu já quero mandar um alô pra senhora Marcelina, que tá ligadinha com a gente, falou também que é minha conterrânea lá de Uberlândia. Alô, Marcelina, muito obrigada. A Cláudia também aqui ligadinha com a gente, a dona Elaine, Anne Kelly, um abraço aí pra todos vocês. Já quero aproveitar e mandar alô também pros nossos parceiros aqui, pessoal da Primocar, Drogaria do Povo, Fazendão, a sua loja agropecuária, viu? Muito obrigado pela parceria. E você que ainda não é um parceiro da Cidade FM, não perca tempo, já entre em contato aí com a gente, que vai ser um prazer fazer essa parceria, viu? Fico muito feliz mesmo. E olha, você que tá nos ouvindo aí, você não participou ainda com a gente, não perca tempo, viu? Aqui na Cidade FM você consegue ficar por dentro de tudo o que acontece na cidade. Então você pode participar no 996330983 ou 3281-5800. Agora vamos parar de conversar e vamos de música boa por aqui com Rio Negro e Solimões, Vida de Cão.
4: Solimões, o homem apaixonado leva uma verdadeira vida de cão.
5: É brincadeira, hein? Traz alguma coisa aí pra nós beber, garçom.

0: 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Agora 8h17.
1: É isso aí, moçada. Ataíde e Alexandre aqui no Sertão em Festa. E agora a nossa festa continua com ele, compadre Furquinho.
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Paixão, esse foi a Thaíde Alexandre, Te Amar Foi Um Erro. Também tivemos aqui Rio Negro Solimões, Vida de Cão pra você, na cidade.

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Cheguei de volta com você aqui, ó, ligadinho na Cidade FM. Já quero mandar um alô aí pros nossos ouvintes, sempre participando. Vosmarley, um abraço pra você. Alô, Thelminha, abraço, viu? Quem mais tá por aqui? Maria Francisca, muito obrigada pela participação de cada um de vocês. E é isso aí, gente. Continue participando pra realmente, a cada mensagem que vocês mandam aí, faz ligação pra gente. Com certeza deixa a nossa manhã ainda melhor, viu? Você que não está participando, chama no 996-330983 ou 3281-5800, viu? Vamos participando aqui comigo. Já quero mandar mais alô aqui pros nossos parceiros, pessoal do Posto Central, Clínica Equilíbrio e também Drogaria Americana. Agora vamos aí de ritmo, Gustavo Lima, termina comigo antes, hein?

0: Que gostou, faz barulho! Muito obrigado, gente, muito obrigado!
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César Menotti e Fabiano. Também tivemos aqui Nando Moreno, mesmo longe, com a participação do nosso saudoso Cristiano Araújo. Agora na cidade, 8h32.

0: Maravilha! Fabiano, vamos cantar uma canção romântica, porque eu sei que o povo do Rio é muito apaixonado. Saudade.
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4: Com Marcelo Roncolato no Minuto Esportivo. As manchetes de agora. No MotoGP, Didier Antônio acerta com a KTM e abre caminho para Bulega na VR46. E a péssima notícia para o Palmeiras, com Andreas Pereira ainda sentindo muitas dores após entrada desleal.
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4: Começando pela MotoGP, onde o piloto Didier Antônio, após intensas negociações, chegou a um acordo e vai para a KTM. Essa movimentação no mercado de pilotos da MotoGP é importante, porque a saída de Didier Antônio da VR46, equipe de Valentino Rossi, abre uma vaga cobiçada. E o principal nome que

0: surge para preencher essa lacuna é o de Bulega. Ele, que atualmente é piloto de testes da Ducati, é visto como o substituto natural do italiano na equipe. No entanto, o cenário ainda tem uma segunda opção para a VR46, com Luca Marini, da Honda, também surgindo como um possível candidato para a vaga, mostrando que a equipe de Valentino Rossi tem mais de uma alternativa em mente para a próxima temporada. Mudando para o futebol nacional, uma notícia que preocupa bastante os torcedores do Palmeiras. O clube recebeu uma péssima informação, que adiciona mais uma preocupação, além do tropeço que já teve no Campeonato Brasileiro. A situação é sobre o meio-campista Andreas Pereira. O jogador, que já vinha sendo monitorado, ainda sente muitas dores. Essas dores são reflexo de uma entrada desleal que ele sofreu em uma partida anterior. A intensidade do incômodo é um ponto de atenção para a comissão técnica e o departamento médico do Palmeiras, que buscam a recuperação plena do atleta. A persistência das dores pode afetar o desempenho e a disponibilidade de Andreas Pereira nos próximos compromissos do Verdão. E a expectativa é grande para que ele se recupere o quanto antes e possa retornar aos gramados sem limitações. A saúde do jogador é prioridade máxima neste momento para o clube paulista.
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0: E assim encerramos mais uma parte do Minuto Esportivo. Um abraço e até a próxima.
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3: Cheguei de volta com você aqui na 98,3 e eu já quero mandar um alô para todos que estão sintonizados através do nosso site. É, para você que ainda não sabe, você consegue ficar sintonizado com a gente através do www.radiocidadetupaciguara.com.br/, viu? Então, através de lá, você consegue nos ouvir aonde quer que você esteja. Então, a todos os nossos ouvintes que estão aí, ó, no site, nos ouvindo, nos acompanhando, muito obrigado aí pela participação, pela audiência de sempre, viu? Ficamos muito felizes. E para você que gosta de manter antenado de tudo que acontece na nossa cidade de Tupaciguara, no nosso Instagram você consegue ver tudo, hein? Inclusive, exposição chegando, lá já tem toda a programação. Então, não fique de fora, entre no nosso Instagram, que é o arroba @CidadeFM_Tupaciguara. Agora a próxima música é um pedido aí do nosso ouvinte Lindomar, que está sintonizadinho aqui com a gente. Um abraço, viu, Lindomar? Muito obrigado pela audiência. E vamos que vamos!

Esse foi um pedido aí da nossa ouvinte, Adriângela. Ela pediu Luan Pereira com Panda, 10 segundos. Também tivemos Michel Teló por Trás da Maquiagem com a participação de Marília Mendonça, viu? E olha, eu vou para um breve intervalo, mas já eu volto com muito mais Conexão Cidade para você.

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5: Estamos de volta aqui na Cidade FM. Lucas, fala comigo.
6: Fala comigo, dona Agnes. Tudo certo por aí?
5: Tudo certo.
6: Maravilha, já tá apta?
5: Não, né?
6: Posso sair tranquilo?
5: Não, mas a gente gosta disso mesmo, é de desafio.
6: Pois é, boa, é assim mesmo, brasileiro não foge da luta.
5: Né? Exatamente.
6: Bora, o pessoal tá gostando bastante, tá mandando mensagem, né? Participando aí no WhatsApp, tá bombando por aqui. É isso, a gente vai embora, mas a Cidade FM sempre trazendo os melhores pra melhor. Então, parabéns aí pela programação, tá top demais, tô acompanhando ali na outra salinha. O pessoal participando bastante, espero que estejam gostando, né? É isso, o até logo é triste, mas...
5: Até logo, até às 13 horas.
6: É, 13 horas a gente volta, mas o Conexão Cidade tá me encerrando agora, né? Então eu volto no Conexão somente daqui 20 dias.
5: Vai chorar?
6: Um pouco pra mais. Não, eu sou meio sensível, mas eu não vou chorar.
5: Ah, sensível? Não. Aonde
6: que você... É um até logo, quando é um adeus permanente, a gente fica triste, né? Mas quando é só um até logo é por um motivo... Motivo bom, motivo feliz, né?
5: Isso mesmo.
6: É uma mudança de chave na minha vida aí, muito importante. Amanhã minha menininha nasce, então tô indo em paz, porque eu sei que o programa vai estar em boas mãos. A Agnes chegando aqui, somando com a família Cidade FM. É isso, a gente traz os melhores para melhor sempre, com talento, né, com humildade, com simpatia, e é isso que você até o momento está proporcionando para todos nós, todos os ouvintes também. E continua nessa batida que vai dar tudo certo. Talento você já tem.
5: Ah, obrigado, Lucas. Obrigada a todas as mensagens que estamos recebendo aqui. Galera me abraçando, viu? Gostei muito do carinho mesmo. E continue aí sintonizados com a gente aqui na 98,3. O nosso Conexão Cidade está terminando, mas às 13 horas nós voltamos com vocês aí com o voo livre, com muita programação, participação e, é claro, sempre a sua companhia.
6: É isso aí. Falou, tá falado. Até mais ver, até às 13 horas. Daqui a pouquinho também tem o 190 rapidinho. Espero que não estejam lá, né, Agnes?
5: É.
6: Tomara que a galera se comportou aí, né?
5: Ah, é isso aí, gente.
6: Rapaz, viu, gente? Vocês não inventam moda, não, tá? Não mais explano vocês.
5: Tem nada do Palmeiras pra falar?
6: Não, o Palmeiras não jogou ainda.
5: Ah, então tá bom. Gente, é isso aí, vamos ficando por aqui. Muito obrigada pela companhia, pela audiência de sempre. Eu vou, mas a gente volta.
6: Tchau, obrigado.

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4: E aí, ótima terça-feira pra você, hoje dia 12 de maio. Tá começando o Drops News com muita informação sobre música. Vamos de informação. Hayley Williams anuncia show no Rio de Janeiro.
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4: A cantora Hayley Williams confirmou a apresentação no Quali Stage dia 10 de novembro de 2026 como parte da turnê de Hayley Williams Show. O anúncio foi feito pela produtora 30E com referência à música Parachute, faixa marcada por uma menção ao Rio de Janeiro e muito aguardada pelos fãs brasileiros. A turnê reunirá canções dos álbuns Petals for Armor, Flowers for Vases, Descansos e Eagle Death at a Bachelorette Party, indicada ao Grammy. A artista também fará shows em São Paulo, dias 12 e 13 de novembro, no Espaço Unimed. A pré-venda começa em 12 de maio e a venda geral em 14 de maio, pelo site da Eventim. Daqui a pouco tem mais notícias.
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3: Oi, gente. Ótima terça-feira. Hoje é dia 12 de maio. Eu sou a Anne. Tá começando mais um Guia Astral.
4: Áries, Touro, Gêmeos.
3: Áries, é preciso tomar cuidado com a sua saúde mental. Você está ansioso, preocupado e querendo fazer um monte de coisa de uma só vez. Se não tiver flexibilidade e desenvoltura, acabará ficando irritado. Cor pra hoje é o laranja. O número da sorte é o 22.
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3: Touro, hoje você está com muita energia e deve tomar iniciativa para começar algo novo. O momento permite iniciar coisas, mas também te inspira a fazer algo novo. Faça as coisas com calma para ter um dia de realização e motivação. Corvinho, número da sorte 20.
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3: Gêmeos, hoje você poderá receber muita notícia e informação. Cuidado ao falar e se comprometer com um monte de coisa, querer fazer tudo. Respire, organize-se, planeje, faça as coisas com calma. Cor preta, número 16. Daqui a pouco tem as previsões para quem é do signo de Câncer, Leão e Virgem.
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10: Bom dia! Tudo bem com vocês? Eu espero que sim. Por aqui tá tudo ótimo, caso você esteja se perguntando. Caso não, tá respondido da mesma forma, viu? Começando pra você mais um Encontro Marcado, nosso date diário, bebê. Essa feira maravilhosa, hein? É claro que toda terça-feira tem aqueles nossos parceiros maravilhosos também. Hoje você concorre a feitos por Tatá e também delícias do milho. Daqui a pouquinho eu te conto como faz pra participar. Inclusive, daqui a pouco também tem a previsão do tempo pra vocês. A gente começa muito bem o nosso date diário, viu? Vai ser com eles que estão quase aí, tá? Felipe e Rodrigo.
11: 9 e 11.
10: Isso daqui é caos de alguém.

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1: Oi, gente, ótima terça-feira pra você. Hoje é dia 12 de maio, eu sou a Anne. Tá começando mais um Plugado.
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1: E abrindo o programa de desconto dos famosos, Travis Kelce revela que Taylor Swift mudou seus hábitos alimentares.
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1: O jogador Travis Kelce revelou que seu relacionamento com a cantora Taylor Swift influenciou até seus hábitos alimentares. Durante o podcast New Heights, apresentado ao lado do irmão Jason Kelce, Travis contou que passou a experimentar novos alimentos após conhecer a artista. A conversa descontraída também contou com a participação de Kylie Kelce, que comentou que o atleta se tornou mais aventureiro na alimentação. Travis afirmou que se sente mais aberto a provar comidas diferentes quando está com Taylor. O casal já havia comentado anteriormente sobre mudanças na rotina alimentar do jogador, incluindo brincadeiras sobre ganho de peso causado pelos pães preparados pela cantora. Daqui a pouco tem mais Plugado.
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0: Voltamos com mais Guia Astral.
1: Câncer, Leão, Virgem.
0: Câncer, é preciso tomar cuidado com gastos desnecessários e desejos em excesso ou excesso de preocupação em relação a dinheiro. É importante trazer seu lado criativo e inovador para tentar resolver as questões. Cor para hoje é o bege, número da sorte é o 3.
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0: Leão, oportunidades chegando para você. Abrace-as, abrace o novo. Cuidado com as dúvidas, podem fazer você titubear na hora de aceitar alguma proposta que pode surgir. As relações estão muito potencializadas. Cor cinza, número 12.
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0: Virgem, dia em que você está bem tranquilo, com bastante consciência da coletividade, então consegue fazer a sua parte dentro do todo, virginiano, cumprindo seu papel de ajudar as pessoas, fazendo com que elas também cumpram o papel delas. Cor verde, número 43. Já tem Libra, Escorpião e Sagitário.
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0: Bom dia, Mariana, tudo bem? Um excelente dia de trabalho para todos nós. Deus abençoe esse dia que está iniciando. E bora pra cima, hein? Terça-feira. Daqui uns dias já é sexta. Bora. Bom dia.
1: Que isso, a sexta já tá aí, já. Rapaz, já tá autorizado tomar pelo menos uma hoje, tá? Hoje pode tomar uma e colocar a culpa na locutora que vos fala. Tá autorizado. Não preciso esperar a sexta toda semana, não. Que isso. Mandar também um grande abraço aí pro Azarias. É isso aí? Ele tá na fazenda, deixa eu ver aqui. Da fazenda Panamá, Goiás. Está ligado aqui na melhor rádio do Brasil. Que isso. Muito obrigada, viu? É a melhor do mundo. Vamos que vamos, embora que bora. Hoje tem feitos por Tatá pra vocês e também delícias do milho. Já já eu explico como participar. Lembrando, já já também tem pra vocês a previsão do tempo. Vamos que vamos, e bora que bora. Aí.

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0: Chegando com as informações que movem o seu dia. Os advogados de Ciro Nogueira deixam a defesa do senador no caso Master. O petróleo avança com um impasse entre Estados Unidos e Irã, após o presidente Trump rejeitar uma proposta de Teerã. E a soja, o milho e o trigo operam em alta na Bolsa de Chicago.
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0: Começamos com a notícia política, que destaca uma mudança significativa na defesa do senador Ciro Nogueira. Os advogados que até então representavam o político anunciaram sua saída da equipe jurídica responsável pelo caso Master. Essa decisão ocorre em meio ao desenrolar do processo, que investiga o senador. A nova composição da defesa, ou quem assumirá a representação de Ciro Nogueira, ainda não foi detalhada publicamente. O caso Master continua sendo acompanhado de perto no cenário político nacional, e os próximos passos da defesa serão importantes para o andamento das investigações. No mercado financeiro, os preços do petróleo registraram uma alta expressiva no início desta segunda-feira. Essa valorização é um reflexo direto do persistente impasse entre Estados Unidos e Irã. A tensão se acentuou após o presidente Donald Trump rejeitar publicamente uma proposta apresentada por Teerã. A negativa de Trump intensifica o cenário de incertezas, o que, por sua vez, impacta o mercado global de commodities. Investidores e analistas acompanham de perto os desdobramentos dessa crise, que pode influenciar ainda mais os valores do barril nas próximas semanas. E no setor do agronegócio, as principais commodities agrícolas, como soja, milho e trigo, operam em alta na Bolsa de Chicago. Os contratos com entrega para julho de 2026 registraram um aumento de 0,87% no pregão. Essa movimentação ascendente reflete as expectativas do mercado em relação à demanda e oferta desses grãos essenciais. A performance positiva em Chicago sinaliza um certo otimismo entre os produtores e investidores do setor, que monitoram de perto os fatores que podem influenciar os próximos meses.
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7: Voltamos com mais previsões para essa terça-feira.
1: Libra, Escorpião, Sagitário.
7: Libra, é preciso colocar a cabeça no lugar para tomar certas decisões. Cuidado com dúvidas, ansiedade e ação fora do contexto, porque tudo isso pode fazer você dar um passo maior do que a perna. Faça uma coisa de cada vez. Cor vermelha, número 17.
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7: Escorpião, trabalhe em uma mudança, seja ela de de pensamento, crença ou em relação a algo que não está funcionando. Seja inteligente,

0: prático e tenha cuidado com o excesso de drama. Cor rosa número 5.
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0: Sagitário, cuidado com agressividade e autoritarismo, pois tudo isso pode ser extremamente ruim para hoje. É importante dialogar, ser mais diplomático e flexível. As relações e parcerias estão potencializadas. Cor branca número 3. Logo mais tem Capricórnio, Aquário e Peixes.
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4: Cidade, são 9:39. Tá chegando agora para você a previsão do tempo. Hoje será mais quente que ontem, viu? Dia de sol com nevoeiro ao amanhecer e as nuvens aumentam à tarde. Muitas nuvens à noite também. Temperatura máxima será de 29 graus e a mínima de 15. A sensação térmica está entre 16 e 22 graus. Não há probabilidade de chuva. A umidade relativa do ar está em 76%, com ventos de até 4 km por hora. O sol nasceu às 6:32 e vai se pôr às 17:49. Também não há probabilidade de formação de arco-íris. Em relação aos índices, hoje é um dia ideal para o churrasquinho, como sempre, né? Agora os mosquitos estão moderados, tá? Tá bem médio aqui. As condições ainda favorecem a presença moderada deles. Em relação ao friso, alô mulherada, viu? Ele tende a aparecer durante a noite aí. Fica moderado aqui no nosso mapa. Ressecamento de pele, não temos nenhum alerta. Gripe, resfriado, tá médio, tá? Em relação aí às mudanças no tempo e o ar seco, aumentando aí os sintomas gripais. Em relação ao índice UV, tá extremo, assim como a vitamina D. Ou seja, é bom tomar, né, o sol por alguns minutos, mas não por muito tempo. A qualidade do ar também está muito boa. Essa foi a previsão do tempo para você de hoje. Eu volto amanhã mais ou menos no mesmo horário.
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4: E hoje tem aquele sorteio maravilhoso para vocês. É isso mesmo, hoje tem feitos por Tatá e também delícias do milho. E pra gente fazer uma dinâmica diferenciada, ou na verdade, que a gente até já tem um costume, hoje eu quero pedir uma coisa diferente para vocês. Para participar, você precisa pedir uma música ou um cantor. Olha só, que tem que começar com a letra G, tá bom? G de galinha, pronto? Para ficar mais fácil, porque eu já ia falar um cantor aqui, aí ia ficar ruim. Tô esperando a participação de vocês, tá? Vem que vem, vamos que vamos, bora que bora. Pega esse carro. Marcos e Belucci chegando no 98,3.

0: Muito obrigado, gente! Obrigado pela presença, obrigado pela energia de vocês, obrigado pelo carinho. Obrigado por estar aqui com a gente em mais um dia especial, mais uma noite especial. Que Deus abençoe nossos fã-clubes, nossos amigos, nossos familiares. Muito obrigado por somar com a gente toda essa noite com a nossa energia. Vamos lá!
1: Bom dia, Mariana. Tudo bem, gatona? Espero que sim. Primeiro, quero te desejar uma ótima terça-feira pra você e pra todos os ouvintes. E queria que você mandasse aí pra mim a música do Gustavo Mioto, Impressionando os Anjos. Muito linda essa música, né? Quero oferecer pra todos os ouvintes, pra você. E toda vez que eu ouço ela, eu lembro do meu papai que já tá lá no céu. Tá bom? Um abraço, minha amiga. Fica com Deus, tá bom? Anota meu nome aí no sorteio.

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5: Voltamos com as últimas previsões de hoje.
4: Capricórnio, Aquário, Peixes.
5: Capricórnio, dia de colocar a mão na massa e fazer as coisas acontecerem. Não espere ninguém. O dia tem atrasos, demora, desconexão e problemas de comunicação. Então não perca tempo. Não se irrite, não fique tentando explicar o inexplicável. Cor azul, número 10.
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5: Aquário, cuidado com o excesso de preocupações. A sua mente pode estar extremamente caótica e bagunçada. Se você está com tempo e tranquilo, tudo bem, mas estiver com muitas tarefas, tente ser organizado e prático, senão você não vai conseguir fazer nada. Cor roxa, número 51.
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5: Peixes, cuidado com o excesso de drama, mágoa, de querer que tudo seja do seu jeito, de não se priorizar e dar mais valor para o que o outro está fazendo, não para o que você está fazendo. Então é dia de colocar limite em si mesmo e nas outras pessoas. Cor marrom, número 15. Guia Astral dessa terça foi esse. A gente volta amanhã nesse mesmo horário, não perde não.
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jeito não, viu? Eu já liberei a cachaça aí hoje, pode tomar uma, viu? Queria explicar que te amar é meu talento. Tá chegando pra vocês, Fred Fabrício.

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1: Eita, nós, essa é boa demais, hein? Eu te ligo à meia-noite, viu? Enquanto isso, ignora. Tá chegando o pedido da Aninha, diz ela, que já pra entrar na expectativa da Spu Capitu.

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5: Fala, galera do esporte. Marcelo Roncolato no ar, trazendo as principais notícias do mundo da bola para você. Já temos informações importantes sobre o futuro de João Gomes, com Liverpool e Manchester United entrando pesado na disputa pelo ex-Flamengo, um nome que movimenta o mercado. O Lille da França, de olho em novos talentos brasileiros, agora quer Gabriel Meck, uma joia que vem se destacando no Grêmio.
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5: A transferência do talentoso meio-campista João Gomes, que teve passagens de destaque pelo Flamengo e é um nome cobiçado no mercado europeu, para o Atlético de Madrid, não está assegurada como muitos esperavam. Isso porque dois gigantes da Premier League, os clubes ingleses Liverpool e Manchester United, entraram com força total na disputa pelo jogador. A dupla inglesa, conhecida por sua capacidade de investimento e por estar sempre atenta a jovens promessas com potencial, agora disputa diretamente com a equipe espanhola do Atlético de Madrid pela contratação de João Gomes. A situação torna o futuro do atleta incerto, com um duelo acirrado entre clubes de ponta da Europa pela sua contratação. Agora, virando a página para o futebol de base brasileiro, o clube francês Lille continua mostrando seu interesse nos talentos que surgem por aqui. Após demonstrar um certo interesse no jovem Ryan Roberto, que pertence ao Flamengo, o time francês já tem um novo nome em sua lista de desejos, Gabriel Meck, uma das grandes promessas que vem despontando no Grêmio. O imortal, como é conhecido o Grêmio, ciente de todas essas investidas do futebol europeu e do olhar atento do Lille, já se movimenta nos bastidores. O objetivo é tentar ampliar o contrato de Gabriel Meck, uma estratégia para afastar as propostas e blindar sua jovem joia, garantindo que ele permaneça no clube por mais tempo. O Lille, vale lembrar, tem um histórico de acompanhar de perto os jovens destaques que surgem no futebol brasileiro, e Gabriel Meck é o mais novo nome a chamar a atenção da equipe.
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5: E essas foram as notícias que movimentam o cenário esportivo por enquanto. Marcelo Roncolato encerrando esta parte do Minuto Esportivo. A gente volta já já com mais informações. Não saia daí.
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0: Olá, amigos da Cidade FM, aqui tá falando André Esteves. Eu queria pedir a música do Zezé de Camargo e Luciano, Faz Mais Uma Vez Comigo. E quero dedicar a todos os corações apaixonados de Tupaciguara. Valeu, amigos da Cidade FM, ligadinho sempre na melhor sintonia.
1: Bora que bora então, hein? Hoje, para participar desse sorteio incrível de feitos por Tatá e também delícias do milho, é só pedir uma música que o cantor

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4: É isso aí, tô de volta com vocês na 98,3. Hoje tem sorteio especial pra vocês aqui. E pra participar é só pedir uma música que o cantor ou o nome da música comece com a letra G. Assim como a Maria Aparecida fez. Ela pediu um Gini Geno, então, pra entrar naquele climinha de Expo Capitu 2026. Vamos com a galera do chapéu, hein? Aí sim, bebê. Quem não tem as manhas não entra não, viu? Tem a instrução de um profissional. Então, um grande abraço pra Ellen. A próxima música é pra ela. Ela pediu Gabriel Diniz com Jennifer.

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2: Vamos direto ao ponto com as principais manchetes de hoje. Começamos pela política, com a declaração do ministro Flávio Dino. O JP Morgan Private Bank analisa uma nova ordem mundial. A União Europeia prepara novas sanções contra colonos israelenses na Cisjordânia.
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2: Começamos pela política, com a declaração do ministro Flávio Dino. Ele afirmou que o Supremo Tribunal Federal, o STF, confirma 97% das decisões monocráticas. Essa declaração de Dino destaca a alta taxa de validação das decisões individuais dos ministros pela Corte Plena. O ministro enfatizou que essa prática mostra uma tendência de manutenção das deliberações iniciais, o que tem sido pauta de debates sobre a dinâmica interna e o funcionamento do poder judiciário no país. No cenário econômico global, o JP Morgan Private Bank analisa uma nova ordem mundial. A instituição aponta que essa nova dinâmica favorece as economias emergentes e desafia os portfólios de investimentos mais tradicionais. A fragmentação geopolítica se intensificou e virou um fator crucial, exigindo uma revisão estratégica das alocações de capital. Os especialistas do banco alertam para a necessidade de reavaliar estratégias diante dessas mudanças no panorama global. E na Europa, a União Europeia prepara novas sanções contra colonos israelenses na Cisjordânia. Os ministros das Relações Exteriores da União Europeia estão em discussões avançadas para implementar essas medidas. A iniciativa reflete a preocupação do país com a expansão de assentamentos e a escalada da violência na região, buscando pressionar por uma solução diplomática e o respeito ao direito internacional.
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0: Cidade, são 10 horas e 36 minutinhos. Começa agora para você o informativo 190.
1: Não,
0: hoje é terça. Bom dia, Lucas Araújo. Bom dia, Agnes.
2: Bom dia, Mariana da Mota. Você tá bom ou não?
3: Você tá bom.
0: Eu sempre tô bom, né?
2: Será que a Agnes sabe como é que chama a chuva forte lá no Japão?
0: Conta pra ela.
2: Fala aí, Mariana. Você é mais engraçada que eu.
0: Não, você falando é melhor.
2: Não, ué, fala aí.
0: Muito melhor.
2: Não,
0: conta aí pra gente. Mas fala com o sotaque pra gente,
2: bora
0: por favor.
2: Lá. Agnes, como se chama a chuva forte no Japão?
3: Lucas, não sei.
2: Fala aí.
4: Lucas, não sei. É o Toró.
3: Oh, meu Deus.
0: Mas ele não fez com sotaque.
5: O que tá acontecendo aqui, gente?
0: Como que é, patrão? Como é que chama chuva forte no Japão?
5: Chuva forte no Japão? Ah, voltou o japonêsinho?
0: Voltou.
5: Ai, meu Deus do céu. Ah, só porque o homem vai sair de férias agora.
0: Não, tá feliz.
5: Sextou, bebê. Ai, nós, é nóis. Já mandou um alô lá pro Calçados Triângulo? O lá tá te elogiando muito.
6: Alô, pessoal aí do Calçados Triângulo, muito obrigado pela audiência, pelo carinho, recebi a mensagem aqui, fiquei muito feliz, viu? Eu espero continuar aí, como que fala? Trazendo essa alegria, né, pras manhãs aí, de segunda.
5: Manhã, tarde, noite, né?
6: Manhã, tarde, noite.
5: Manhã, tarde, noite, né?
0: Trabalha com força.
5: O que você acha?
0: Ô, que é isso?
3: Né? Deixa
5: falar
3: eu.
5: Agora já pode falar.
3: Haja saliva.
2: Agora pode.
3: Você entregou a gente ontem. Vamos
5: mandar um abraço para Rose, pro Cairo, para Grazi. E para
4: Ana, Ana Júlia.
5: Quem tá gravidinha, né?
4: Ana Júlia. Eu acho que é Ana Júlia. Ana Júlia que pediu moda aí para Agnes aí, foi bem recebida, né? Aqui sempre somos,
5: beleza,
4: né?
5: Ah, que foi?
0: Olha então, só, estão perguntando Paulinho. Se é Mariana Moto Elétrica ou Mariana RD135.
5: Rapaz, então você tá igual a Vanessa. A Vanessa falava que ela era motorizada.
0: Eu já tenho moto no nome já.
3: Mariana,
0: que é bom.
3: Você ouviu o Lucas desfazendo a gente aqui?
0: Não ouvi não, o que ele falou?
3: Pois é, falando assim pra gente que, nossa, agora o Fernando arrumou uma também que gosta de beber. Agora a gente precisa arrumar um apelido aqui pra Agnes.
5: Você já tem bebê, eu tenho Nicolas, né?
4: É que eu falei que agora você vai ter dor de cabeça.
5: Que eu?
4: A Mariana é uma incógnita, né? Ela gosta de uma brejinha. Agora a Agnes também ontem, numa segunda-feira, estimulando a galera a tomar cachaça.
5: Não acredito.
4: Aí como é que faz?
0: Paz, você... não, todo dia é dia.
4: Meu Deus do céu.
5: Deus do céu.
4: Todo dia é dia.
5: Ai, se eu pudesse, meu dia desse, meu filho aguentasse. Ai. Vamos lá, 190.
4: Bora que hoje tem entrevista, né, com as candidatas à rainha da Expoca Cup 2026.
5: Mariana, por favor, please don't go forever now.
0: Ok.
5: Adianta aí pra Napoleana Oliveira, proibida.
4: Vixe,
5: que tá proibida, Poliana?
0: É a saudade. A saudade está proibida.
4: Poliana.
5: Agora já saiu, né, a relação oficial. Os shows, dias, horários.
4: Sim, já tá lá no Instagram, né? Da Cidade Eventos 98.3. Cidade também é FM Underline Tupaciguara. A gente já repostou todos os posts. Agora é só esperar a atração.
0: Válido lembrar, viu, que cometeram um erro. Um erro gostoso.
4: Você já falou do falado, né?
5: Você vai querer entrevistar a Simone?
0: Que isso? É? Nossa senhora.
4: Vai chamar a Ed aqui, hein? Tem que acompanhar os vídeos aí da Mariana Mota, que ela sempre apronta, né?
5: Ah, vai falar assim pra ela. Simone Mendes, você é um erro gostoso.
4: Vai tirar ela do camarim.
0: Aí nunca mais eu entrevisto ninguém.
4: Fala, tira essa louca daqui.
0: Maior medo do Fernando é fazer uma dessa e perder todas as coisas.
5: Eu nem entro junto com ela. Aí os empresários já ficam me olhando com a cara ruim, os produtores.
4: Fala, essa aí é uma...
5: Ela leva o cara.
0: Mas é porque os artistas gostam de ficar respondendo. E aí os produtores acham ruim.
4: Os caras chegam tenso, né? Os caras estão cansados.
5: Não sei se você já acompanhou. Ela troca o nome dos cantores. Você
0: já acompanhei já.
5: vamos lá, você não estão vendo porque tem.
4: Bora lá.
5: E hoje são seis, eu acho.
4: Rainha. São seis candidatas, né? A rainha.
5: Então aí vai atrasar um pouquinho, mania, no horário. Então você já adianta pra nós. Porque...
4: Bora lá.
5: Tivemos uma visita tranquilizadora em caso de violência doméstica contra mulheres. Ah, não, rua João Nicolau da Tristeza.

0: Porte legal de arma branca na rua Vicente Alves de Oliveira.
1: Uma aplicação de medidas administrativas prevista no Código do Trânsito na rua Venceslau Brás.
0: Isso aqui é um caso muito sério, Fernando, que aconteceu aqui na cidade de Tupaciguara. Fica até o alerta aí para as moças, mulheres, né, crianças. É um caso aí, é raro que acontece aqui na cidade de Tupaciguara, mas que aconteceu infelizmente na noite de ontem, né? Autor não identificado surge de dentro de uma mata e ataca a vítima por ter um terceiro próximo e após o ato ter atingido o nariz da vítima, na tentativa de estrangulá-la, saiu correndo sentido a mata novamente. Vítima não conseguiu visualizar a feição do autor. Varreduras foram feitas no intuito de localizar o autor, mas não obtivemos êxito.
1: Que isso?
0: Então é um caso muito grave, né, que aconteceu aí. A vítima estava andando, ela estava fazendo a travessia ali da Vigilato Prudente para o Parque dos Bentivis ali naquela, sim, baixada. E ela falou que o autor veio ali do sentido da mata, né, sentido ela, começou a atacá-la, né, na forma de estrangular, e conforme ele, o ato dela tentar desvencilhar do autor, acabou batendo o nariz, né, começou a sair muito sangue, e tinha um terceiro passando na rua no local, né, e ao intervir na ação desse autor aí, desse possível maníaco, não sei, né, ele saiu, voltou para dentro da mata, correu para dentro da mata novamente, né, a vítima até então ligou para parentes, né, os próprios parentes foram nessa mata tentando localizar, não localizaram ele, acionaram a polícia militar. A polícia também fez a varredura ali no local, mas não encontraram, né, ninguém. Então foi um caso muito sério aí, fico alerta, principalmente.
2: Não,
0: ela só falou que notou que na mão esquerda tinha um anel muito grande, mediante a ouro ali, dourado, não aparentemente ouro, né, mas só a única característica que ela deu pelo estado abalado dela, né, emocional, ela não conseguiu identificar ou ter feição do autor.
1: Isso tá parecendo com o Orlando Sabino. Orlando Sabino, que estão fazendo um documentário, inclusive, uhum, entrevistando pessoas aqui na região.
0: Então,
1: não é a da época dos seis, né, Orlando Sabino?
0: Não, já ouvi a história.
1: Mas causou, né, muito medo aí na população.
0: Ele entrava
1: nos ranchos, nas fazendas. Dizem, né, porque dizem também que muita gente aproveitou e fez azar e falou que foi ele. Matava por causa de um punhado de açúcar, matou um casal de velhos, então... Triste,
0: então, é um caso bem sério aqui, né? A polícia militar está agindo aí mediante a isso também para tomar as devidas providências.
1: Aí já deve ter passado também para a polícia civil.
0: Com certeza vai ter
1: um. Que pegue esse cidadão, né? Que não faça mal para ninguém.
2: Hein? E que fique o alerta aí, né?
0: É igual eu falei, né? Principalmente as adolescentes, mulheres, né? Nessas travessias de, não só da Parque dos Bentivis, do Morada Nova também, que tem uma travessia muito grande, né? Boa Vista, Bom Sucesso ali.
1: O horário mais.
0: Os horários, cuidado, né? À noite.
1: Ter
0: então...
1: cuidado, às vezes nunca ir sozinha. Então é isso aí.
0: E fica o alerta, né?
1: Foram essas as ocorrências das últimas horas informativas, vocês estão vendo. Volta amanhã nesse mesmo horário, sem Luquinha Araújo. Essa hora o nenenzinho já tá.
0: Não, ainda não. Agora os jogos, né? Hoje temos
1: futebol.
0: Copa do Brasil, só ressaltando aí, hoje são os jogos de volta, né? Da primeira fase aí, da fase de grupos, né? Da
1: mata-mata.
0: É, né? Das classificatórias, né? O Internacional enfrentando o Atlético Clube às 19h30.
1: Não é o Atlético Mineiro, o Atlético Clube.
0: Isso.
1: Que é de Minas também, mas não é o Galo forte vingador. Às 21h30 tem Fluminense e Operário.
0: E Cruzeiro e Goiás também às 21h30.
1: São esses os jogos da Copa do Brasil de hoje. Amanhã deve ter mais um punhado.
0: Amanhã tem mais um cadinho aí, né? Bora falar notícias do mundo aqui rapidinho. A gente separou duas aqui, né? Três, no caso, né? Não, foi duas mesmo. Uma mulher é morta a tiros pelo marido horas após o casamento em Campinas. Guarda municipal foi preso em flagrante por feminicídio após crime durante confraternização do casal. Então foi um fato muito lamentável, né? Muito triste.
1: Nem teve a núpcia, ué.
0: Pois é, né? De acordo aí com testemunhas, né? Após o casamento, estavam indo no momento de confraternização e notaram que ambos estavam exaltados ali, né? Uma briga pós, né, do casal. E mediante aí essa discussão, o autor aí, né, por ser guarda aí municipal, ele
1: estava armado,
0: tinha porte de arma, né, desferiu tiros. E relatos aí das testemunhas dizem que ele saiu do local após cometer o crime, voltou algum tempo depois e disparou novamente contra a mulher.
1: Então,
2: isso
0: é um fato muito, muito, muito grave, né?
1: Casa explode e causa destruição na zona oeste de São Paulo.
0: É o mesmo, pode falar.
1: Pode. Explosão foi possivelmente provocada por gás liquefeito de petróleo, GLP. Fogo atingiu várias residências e deixou vítimas em escombros. Região do Jaguaré, na zona oeste de São Paulo.
0: É, isso aí foi.
1: Aqui dentro pôr fogo na casa também, né, Mariana? Mariana sabe mais ou menos, né, que aconteceu. Não, porque nós falamos ontem no 190. Você não lembra, Lu?
0: Sim, né? Foi o caso aí de uma briga de casal também, que acabou com fogo aí. É isso aí, vambora então, Ginha. Tá cheio.
2: Ah, tem
0: já
2: uma coisa importante que a gente tem que falar. É uma coisa muito importante que a gente tem que falar.
1: Fala.
2: Neymar na pré-lista aí. Rapaz, pré-selecionado.
1: É, acho que é a segunda. Que
0: o Brasil não tem jogador, né? Tem que levar ele.
2: Eu queria falar que eu sei o que é ser pré-selecionado, que eu já fui pré-selecionada pra Minas, né? Então não é nada certo. Mas é uma coisa, né?
0: É, o nome tá, o seu nome tá lá, é porque tá de olho em você, né?
2: Exato.
0: É um sinal.
2: Olha só.
0: Mas vai sim, o Neymar
1: entre
0: vai. O
1: Neymar está de olho em você. É. Então você é uma especial.
0: Mas o Neymar vai. Eu acho que ele não aguenta pressão, não.
1: Porque se ele não for, qualquer coisa acontecer com a seleção, o povo vai cair.
0: Vai cair matando.
1: Não leva o Neymar, não leva o Neymar.
0: Mas é aquela sinuca de bico, né? Leva, não faz nada e chega o rei no
2: outro bom destaque também que eu achei foi o Endrick, né? Porque eu realmente queria muito que fosse.
0: Sim, o Estevão já foi cotado a não estar, né? Então possivelmente o Endrick vai ter a oportunidade aí de como que eu posso explicar a expressão, um dos mais novos do grupo, né? Quando o jogador é um jovem, né? O Estevão, ele já foi bem descartado, né? Uhum. É, de acordo com informações.
1: O outro lá do Real Madrid,
0: o Militão também, não, ele não volta. O Rodrigo,
1: Rodrigo
0: também. É, ambos aí tiveram diagnósticos aí que eles não vão conseguir voltar a atuar antes da Copa do Mundo, então é uma baixa muito grande aí pra seleção. Estevão que tá vivendo seu auge aí também, né? Hugo Souza também, do Valmir lembrando aí, realmente o Hugo Souza também tá na pré-lista, né? Assim como o Carlos Miguel do meu Palmeiras, então vamos esperar, viu?
1: Entre doidos e malucos, eu prefiro o Carlos Miguel, que é aquele louco do Corinthians.
0: É, o Hugo Souza, ele é um bom jogador, mas eu acho que em jogos grandes, principalmente numa Copa, é, como ele já provou em amistoso, eu acho que ele dá uma oscilada.
1: Ele pega muito, mas ele passa aquela confiança, né?
0: Ele dá uma oscilada. Eu acho que ele é jogador de clube, ele não é jogador de seleção, não.
1: Eu não sei se o Carlos
0: Fui Miguel sincero também, agora.
1: E o Carlos Miguel é de seleção?
0: O Carlos Miguel não teve oportunidade ainda, né, Fernando? Ele não foi ainda pra nenhuma seleção. É, mas é uma questão
1: não
0: assim.
1: Não deve ir, não. Deve ir aos medalhões.
0: É, não. Eu posso fazer até um bolãozinho. Vai ser o Alisson, o Ederson e provavelmente o Bento. Eu acho que nenhum desses vão receber oportunidade. Não.
1: Sim, mas aí eu já acho que na hora de levar o Bento, poderia levar um desses mais novos para já ir dando cancha, que dificilmente
0: justamente
1: vai jogar, mas vai estar,
0: né,
1: no grupo, participando de uma Copa do Mundo, aí é diferente.
2: Desperdiçado.
1: Ah, alto brilho. Ele te deu resposta, Luan?
0: Não, Luan, tô esperando.
1: Luan, tá te esperando aqui, filho, só porque o Corinthians tá bom.
0: Bora que bola, Lanzinho.
1: Então me fala, por que é melhor sentar no último lugar do circo?
2: Não sei, hein? Não faço ideia.
1: Alguém sabe?
2: É umas perguntas assim, né? Eu geralmente eu tô no palco fazendo a palhaçada.
1: É. É, dando show, Mariana. Eu gostei dessa Mariana moto elétrica.
2: Não, pela verdade. Que não pega.
1: Acelera! Porque quem ri por último ri melhor.
0: Maravilha. Depois dessa, vambora.
1: Depois dessa, vambora, né?
0: É, tchau,
2: acho
0: obrigado.
2: Que é melhor, tá bom por aqui, né? Encerramos bem, encerramos bem. Chega por hoje.
1: Daqui a pouquinho esse trem aqui vai ficar. Já tá lindo com vocês, mas daqui a pouquinho vai ficar mais lindo com as princesas da escola.
2: Aí sim.
1: Eu trouxe até um chapéu pra você.
2: Foi? Deixa eu pegar lá agora, rapaz. Vou ficar toda caltra aqui hoje, viu, gente?
0: Pode, assim, pode.
2: Já tô com a botina no pé, agora o chapéu na cabeça. Vamos que vamos, bora que bora. Voltamos amanhã pra vocês, mais ou menos no mesmo horário. Eu volto já já com o melhor do sertanejo. É rapidinho. Rádio Cidade. Esperando por aqui, manda mensagem pra mim, viu? 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
0: Cidade, tô de volta com vocês na 98,3. Bora que bora, vamos que vamos. Olha só, hoje tem sorteio pra vocês do Feitos por Tatá e também Delícias do Milho. Tem muita gente participando e eu tô deixando as modas tocarem aqui, porque a maioria tá pedindo Jimmy Geno, Gustavo Lima.
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0: Essa daqui vai especialmente pra Adriângela.

0: fosse minha prioridade, não, viu? Essa é linda demais. Você tá doido? Vamos que vamos, bora que bora. São 10 horas e 58 minutos aqui na Cidade FM.
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uma terça-feira bruta dessa, rapaz, a Viola tá chorando mesmo, tem jeito não, tá chegando João Mineiro e Marciano pra vocês, aqui na 98,3.

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Mariana, bom dia, tudo bem? Eu tô bem. Deixa eu te falar, eu queria ouvir a música da Ana Castela, Boiadeira. Aí você toca pra mim? Se der, você toca pra mim. Muito bom dia pra vocês aí.

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0: 11:26. 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
9: Bom dia, queridos ouvintes do programa Sintonia Feminina. E hoje esse estúdio está pequeno para o nível de beleza, simpatia, com a presença das candidatas ao título mais desejado, a candidata rainha da Espocapitu 2026. Que honra receber vocês, meninas belíssimas, esbanjando beleza e simpatia também. Como que tá aí, Mariana, essa audiência? Chama todo mundo e vem, porque essa entrevista está demais. Hoje nós iremos conhecer um pouquinho mais da beleza e também um pouco da história. Faremos sorteios. Aqui, ó, tô perdendo até o foco com tanta beleza. Eu falei que eu teria que tomar esse cuidado, porque é muita beleza num espaço tão pequeno aqui, gente. Olha isso. Hoje nós vamos conhecer além de beleza só. Eu quero conhecer um pouco mais de vocês. Vou fazer sorteio para ser justo. E nós iremos começar com ordem alfabética. Tudo justo aqui, hein? Para não ter nenhum probleminha. Meninas, estão felizes?
10: Demais.
9: Foram muito bem recebidas?
10: Muito.
9: Que bom. Quero agradecer Renato Storti e também a Cacau Show, porque presentearam as meninas aqui com uma recepção maravilhosa, flores e chocolate, tudo que nós mulheres amamos receber, não é mesmo? Um beijo para você que está aí nos ouvindo na fazenda, em casa, no carro e aqui também nas nossas redes sociais ao vivo. Vamos começar que o nosso tempo hoje ele é curto, vai passar voando e o sorteio vai ser aqui, ó, no chapéu, hein, Mariana? Do jeitinho, ó, vamos mexer aqui, preparada, Alina?
10: Um pouquinho.
9: Então vamos lá, Alina, eu quero que você mesmo se apresente, fala a sua idade, a escola que você representa e responda a pergunta que eu estou fazendo aqui para você. Então vamos lá. O Brasil quer saber, hein, Alina? Se prepare. Ó, se você pudesse resumir tudo isso que está vivendo em um sentimento, qual seria e por quê? Muitas emoções, hein, Alina? Conta pra nós.
10: Eu me chamo Alina, como foi falado, tô representando o estadual. E sobre a pergunta, é muito nervosismo, muita ansiedade, porque, tipo, tá sendo uma experiência única, tá sendo muito bom. Tipo, criar novas amizades também, ter vínculos novos, tá sendo ótimo, eu acho, sim. Porque também tem um nervosismo que afeta um pouco, muito, inclusive tô muito nervosa agora.
11: É normal.
10: É, mas tá sendo ótimo, tô gostando muito.
11: Resumindo... Só agradecer,
10: tá sendo muito legal, tipo, os ensaios começaram, tá sendo bem legal.
11: Que bom, Marina.
10: Um pouquinho nervosa.
9: O nervosismo faz parte também dessa emoção, tá? Parabéns, aproveite esse momento único e todas essas emoções. Agora vamos para Ana Carolina. Ana Carolina ou Ana Caroline? Na, muito bem. Ó, vamos lá sortear, aí, Ana Carolina. O que, que a gente quer saber aqui de você? Vamos lá. Ó, o que, que será que vem aí, hein? Vamos lá. Qual foi o momento mais emocionante ou marcante dessa preparação até agora? Qual o que ficou marcado para você, Ana Carolina?
12: Oi, pessoal, bom dia. Meu nome é Ana Carolina, tenho 18 anos e estou representando a escola Braulino Mohamed. O momento mais marcante até agora e emocionante para mim foi, com certeza, viver novas emoções, porque tudo isso é uma experiência, é um momento que a gente é muito voltado para nós mesmas, para descobrir uma nova essência, uma nova experiência, uma eu que eu não conhecia, que eu não sabia que eu seria capaz de ser. E também, com certeza, todo o acolhimento que eu tô recebendo de pessoas que eu amo muito, da minha família, que tá me dando total apoio. E com certeza tá sendo uma das experiências mais legais e loucas da minha vida.
9: Muito obrigada, Ana Carolina. Eu imagino quanto deve estar sendo para todas vocês receber o carinho das pessoas, porque elas vivem tudo isso junto com vocês, a família também, não é verdade?
13: Eu não esperava também, nossa, fiquei.
9: Isso aí. Muito bem, vamos lá agora para mim, Milena, vamos ver. Ah, é verdade, é porque eu tô seguindo aqui, tá, gente? Calma, hein? Agora é... É Isadora, Isadora!
13: Pode ir.
9: Isadora, tem que ajudar, é muita emoção envolvida aqui, hein? Perdi até a ordem alfabética. Vamos lá. Tchantchararã, Isadora tá curiosa, hein? Vamos lá. O que você gostaria que as pessoas sentissem quando olhassem para você no palco? Nossa, hein, Isadora? Queremos saber, vai lá.
13: Eu sou a Isadora, eu tenho 16 anos e eu estou representando o SENI, a escola que eu estudo. Acho que eu queria que as pessoas vibrassem, sentissem emoção. Tipo, é muito emocionante, é a alegria que é...
10: Tipo, tá participando, acho que quando a gente vai lá em cima vai dar aquele nervosismo, né? Aquela ansiedade, mas acho que vai ser uma experiência única. Que o povo aproveite muito e continue com a animação, porque a exposição é incrível, né?
9: Isso aí, é uma das festas mais esperadas do ano. Que bom, é isso aí, Isadora. Parabéns. Vamos lá, agora é Maria Eduarda Marques. Agora sim.

0: Emoção, gente. Vocês acham que eu não fico emocionada aqui de receber tanta mulher bonita? Maria Eduarda, qual o momento da sua vida que você acredita que mais contribuiu para se tornar a mulher que você é hoje? Uau!
1: Oi, gente! Eu sou a Maria Eduarda Marques, tenho 19 anos e represento a Escola Centro Educacional ABC. Para mim, viver esse momento está sendo uma das experiências mais incríveis da minha vida, porque eu nunca imaginei que eu ia ter a coragem de vivenciar tudo isso aqui. Então, assim, para mim, o momento que mais me marcou, que mais me ajudou, foi ter a presença da minha família, da minha mãe, de Deus principalmente, e dos meus pais, dos meus avós, que me apoiaram sempre também, e dos meus amigos também, que sempre me influenciaram e sempre acreditaram em mim. Então, para mim, esse foi o momento mais marcante que me fez estar aqui hoje.
0: Muito bem, Duda. Parabéns. Ter o apoio, eu acredito, que da família, dos amigos, ter esse suporte faz toda a diferença, não é verdade?
2: É verdade.
0: É a base, isso mesmo. Agora vamos para Duda Vasconcelos. Preparadíssima, Duda? Vamos lá. O que, que a gente vai tirar aqui para você? Como você lida com o nervosismo, pressão ou expectativa em momentos importantes, Maria Eduarda?
3: Bom dia a todos os ouvintes, o pessoal do Insta. Meu nome é Maria Eduarda Vasconcelos, tenho 22 anos, estou representando a Mais Educar. E eu acho, igual as meninas falaram, um apoio assim da família, terapia também, tá, gente? Vamos estar falando aqui a terapia também, mas eu acho que o apoio assim do, sabe, dos amigos, da família, igual a Isa tava falando, de gente que a gente nem espera, sabe? E é um amor assim muito grande que a gente recebe. Deus também acalma a gente de uma maneira que não existe, não tem comparação. Muita oração, muito abraço em família. Eu acho que é o essencial, assim, para acalmar, para ir com o coração tranquilo e se entregar, assim.
0: Muito bem. Parabéns. E viver isso tudo, esse misto de emoções, de vocês irem no alto e baixo ao mesmo tempo, porque eu vivi isso e acredito que é uma maturidade que traz para vocês também, tá? E o que vai ficar lá na frente, eu digo com toda certeza, esse momento, essa vivência, toda vez que vier uma exposição, vocês vão reviver tudo isso. Parabéns. Vamos lá para mais uma rodada? Quero conhecer. Ah, Milena, aí, gente, ó. Hoje tá que tá, hein? Será que eu tomei meu remedinho do TDAH, Milena? Queria em você agora, deixando. Que mensagem você gostaria de deixar para outras meninas que sonham em viver este momento único e marcante? Milena, deixa uma mensagem aí para elas.
4: Bom dia Nath, bom dia a todos os ouvintes, bom dia a todo mundo do Instagram. Meu nome é Milena, tenho 24 anos e estou representando o Clertão Moreira do Vale. Então, a mensagem que eu queria deixar para as meninas é que participem, é muito bom. Eu sempre quis participar, sempre quis estar aqui. Acreditem em você, tenham coragem, não deixe o medo atrapalhar, que tudo dá certo.
0: Excelente, parabéns Milena, é isso aí. O sucesso está logo depois do medo, não é verdade? Agora sim, gente, vamos lá, mais uma rodada. Vocês me ajudem, hein? Vamos lá. Preparada, Alina? Já deu uma respirada agora? Você foi a primeira, né? Agora vamos lá, relaxou. Vamos lá, gente. Qual será a pergunta? Nossa! Essa é muito importante, hein? O que representa para você participar de um evento tão importante para nossa cidade? Uma tradição ali, numa cultura de tantos anos já. O que representa?
5: Eu acho que representa muita cultura, assim, que é uma coisa mais ligada ao agro também, essas coisas. Mas também pra gente, assim, que eu acho uma coisa muito legal. Eu sempre também quis participar disso, representar. E é isso, eu tô um pouquinho nervosa, mas...
6: Você

0: bebeza?
1: Tô. Tá, eu tô tendo muito apoio também. Apoio da minha família, de amigos.
0: E traz um peso essa responsabilidade ou não? É só leveza mesmo?
1: Mais ou menos. Também tem que ter um pouquinho de segurança nisso, né? É, responsabilidade. É, bastante coisa também, mas tá sendo bem tranquilo.
2: Que bom, parabéns. Vamos lá, agora qual que é a ordem? Ana Carolina, muito bem, meninas. Ana Carolina preparada? Sempre. Vamos lá, deixa eu ver o que é a pergunta da Ana Carolina. Como você descreveria sua personalidade para quem ainda não te conhece? Ó, muito importante, porque as pessoas, elas criam ali uma imagem, uma idealização, e agora você tem a chance de falar suas características, sua personalidade.
3: Gente, eu sou assim, uma pessoa muito tímida. É agora que eu tô começando a me soltar, depois que eu entrei no concurso, igual eu tava conversando com a Cadu desses dias. Eu nunca fui de tirar foto, odiava olhar pra câmera, morria de medo. Corri em todas as ocasiões que eu podia, eu fugia da câmera. É, mas assim, eu sou uma pessoa muito parceira. Quem me conhece sabe que a qualquer momento que precisa, eu vou estar lá, independente da situação, do lugar onde tiver que ir, eu vou, eu dou meu jeito, eu me viro e eu vou. É, sou muito dedicada com tudo que eu faço. É, sou muito, assim, também independente, tanto que a maioria das coisas que tá acontecendo, eu sempre preferi correr atrás sozinha, porque eu quero chegar lá na frente, mesmo com um pódio ou não, eu quero chegar lá na frente e ter o orgulho de falar que eu me dediquei ao máximo. Eu sou muito dedicada, gosto muito de ficar com os meus amigos, com a minha família, e eu sou muito parceira. Resumindo, é isso. Eu sou muito dedicada, muito parceira, e é isso.
2: Muito determinada, parabéns. Me vi muito em você aí, viu? Tenho bastante características semelhantes, parabéns. E é realmente isso, não é, meninas? Chegar lá e falar, eu fiz o meu melhor, independente de resultado, eu tenho a consciência tranquila de que eu entreguei o meu máximo. Parabéns, tá? Vamos lá agora pra Isa. Isa, tô gostando de ver seus bastidores, make. Vamos lá. Qual foi o maior desafio para você até aqui nessa preparação? O que que você fala, nossa, isso aqui foi desafiador?
1: Ixi, é meio complicado, né? Porque eu gosto muito desses trem tudo, de tirar foto, de... Acho que é porque nós é meio doido, né? Aí a gente resolve muito fazer as coisas do nada. Por exemplo, a roupa do dia que a gente foi fazer a entrevista lá. Eu decidi, eu tava fazendo, era 11 horas da manhã, nós tava colando a roupa, aí acaba que fica as coisas muito apressadas. Mas tá sendo uma experiência incrível, não mudaria nada.
2: Faz ali tudo na emoção, com muita emoção mesmo. É bom, é desafiador, mas é uma emoção boa. E agora, Maria Eduarda Marques, parabéns, Dudinha. Obrigada. Também. Gostando de ver toda a trajetória de vocês, todas, a sua. Obrigada. Com dedicação, com determinação, com muita beleza. Vamos lá, o que que espera a Duda?
4: Gente, esses papelzinhos, vocês estão vendo que estão judiando, né? Aqui já tem emoção até na leitura aqui, ó.
2: Como você definiria o momento que está vivendo hoje, participando deste concurso?
5: Então, gente, como eu falei, eu nunca imaginei que eu ia estar conseguindo viver esse momento. Porque eu acho que para entrar aqui, todo mundo já é vitoriosa. Porque tem que ter uma coragem. E assim, para mim, eu tô tendo que ser muito corajosa, porque a gente acaba enfrentando medos, se conhecendo mais e descobrindo novas versões que a gente nem sabia que tinha. Então, assim, pra mim tá sendo um momento maravilhoso na minha vida e eu espero que dê tudo certo. E se não der também, já tô realizada de estar aqui, de estar participando disso. Fiz novas amizades, tô muito mais próxima de todas as meninas, da minha família, inclusive, de tanto apoio que eu tô recebendo deles. Então, assim, pra mim é um momento incrível e eu tô amando viver tudo isso.
2: Que bom, Duda. Parabéns. Viva intensamente mesmo, todas vocês. Esse momento único, como eu disse, em 2026, são vocês. E ninguém muda essa história, tá? Olha isso. Vocês fazem parte da história da Expo Capitu de 2026.

0: 26. Vamos lá, seguindo Duda Vasconcelos. Tchan-tcharam. Uau! É só pra dar mais emoção, tá? O que passa na sua cabeça quando imagina a grande final? Pá! Lá no palco, franjas e tudo mais. O que que passa, Duda?
1: Então, acho que como a Dudinha mesmo falou, eu nunca imaginaria também que eu conseguiria, que eu estaria aqui. É igual eu conversei com a Ana Carolina, eu sempre fui muito tímida, mais reservada, sem nenhum post no Instagram, nada. Então, acho que de me imaginar lá na frente, no final, é um sentimento de realização, de satisfação, independente do resultado. Eu acho que só eu olhar e falar, meu Deus, eu consegui. Eu consegui, eu enfrentei medos, eu enfrentei barreiras que eu nem sabia que existia, mas eu consegui. Eu acho que seria um combo de felicidade com satisfação muito grande. Muito grande.
0: E é isso mesmo, exatamente desta maneira, de se entregar, de superar, porque nem tudo são flores, né, meninas? A gente fala tudo do bonitinho, de viver, mas é uma correria louca, porque atrás disso tudo existe a vida que a gente já vive. Fazem faculdade, estudam, trabalham, né? E é uma doação, uma entrega, e equilibrar isso, esses sentimentos, é um desafio muito grande. E a realização de chegar e falar, eu venci, eu, independente do resultado, sim, vocês são vencedoras, tá? Agora vamos pra Mi, certo? Gostei, gostei. O que você acredita que vai além da beleza em um concurso como este?
2: Além da beleza, eu acho que é a essência. É o que eu quero tentar passar, que eu sou muito simpática, extrovertida, tô amando isso tudo, fiz novas amizades, tô amando conviver com vocês. E eu acho que além da beleza, é a simpatia, a desenvoltura no palco, como que a gente vai se sair. Eu falei, a beleza não é tudo, é como que vai ser quando chegar lá na hora, né? É isso.
0: Vai muito da entrega de vocês. A beleza, claro, vocês têm de sobra, isso não precisa preocupar. Preocupem em viver e entregar a este momento grandioso. Deixa eu ver aqui o nosso tempo. Como que tá aí nossa audiência? Deixa eu olhar aqui. Tem aí ou... Entra aí pra mim. Como que tá? Tá bom aí? Eu tô nervosa, Mariana. Hã? Ah, não vai dar? Meninas, coloquem aí no silencioso no Instagram de vocês, no meu, aqui ao vivo, pra gente ver como que tá aí. Olha, a hora, Mariana, tem um minutinho, hein? Foi incrível receber vocês. Eu acredito que dá até mais uma rodadinha de perguntas, vamos? Porque eu acredito que o nosso público quer ver vocês, entender mais quem está ali a esse título disposta e isso a ser a rainha da Espoca Pitu. Então vamos mais uma rodada, Alina. Como você está sendo, o que está sendo mais especial nessa experiência até agora? De tudo que você viveu, qual que você falou assim, nossa, uau, amei?
3: Eu acho que foi o apoio e o carinho de todo mundo. Isso também foi muito importante pra mim. Que eu acho que também, se você tiver o apoio, você consegue levar tudo com leveza também. Mas pra mim foi o apoio, que foi muito importante.
0: Foi além das suas expectativas, Aline? Você imaginou que teria ali o apoio, mas quando tudo começou foi além? Famosas, vocês sabem que vocês são famosas agora, né, gente? Por isso que eu tô aqui nervosa. Não é sempre que a gente recebe famoso aqui. Ó, a nossa audiência está incrível, muitos recados. Ah, inclusive a nossa querida Júlia.

0: Moura, a rainha de 2025, porque quem é rainha nunca perde a majestade, então nós seremos sempre rainhas. E a audiência tá assim, ó, incrível, bombando mesmo. Para mais uma pergunta, Ana Carolina, preparada sempre. Vamos lá. Qual característica sua você acredita que mais combina com uma rainha? Eu amei essa pergunta.
1: Eu creio que a minha maior característica, pode se juntar a isso é a minha humildade. Eu sou muito humilde e eu sou muito, de novo, parceira. É, eu sou muito de me entregar também. Então, cada momento que eu viver nisso vai ser com todo o meu coração, com toda a emoção que eu tiver para oferecer. Eu vou estar disposta a tudo para chegar até no final, independente, como eu disse, do resultado final.
0: Vamos agora para Isa. Vou extrapolar um pouquinho nosso tempo, mas como merece esse momento, sim, né, gente? Como surgiu a ideia de participar do concurso e o que te motivou a dar esse passo? Ó, essa pergunta também ela é muito boa.
2: Eu sempre tive vontade, né? Cresci em todos, em todos os ensaios, eu não perdia um das outras meninas. Agora ver que eu tô participando, acho que é muito incrível sentir isso. Eu sempre tive vontade de desfilar, tanto que eu fiz abertura 2 anos, porque eu não podia, não tinha idade. Acho que tá sendo uma experiência incrível. Tô amando poder realizar esse sonho. Acho que...
0: Muito bem. Você que fala que sempre acompanhou, estava sempre do outro lado. Sim, e agora está... É, participando como candidata. Vamos lá, Dudinha, preparadinha sempre.
3: Essa pergunta é grande, hein, Duda?
4: Ai.
0: Como você sonhava que seria viver um momento como este e como está sendo na realidade? Está sendo diferente? Melhor? Pior? Superou? Você já imaginava que era assim?
4: Eu sempre tive o sonho de participar, mas eu nunca tive coragem, igual eu falei, né? Eu falava assim, vou esperar eu ficar mais velha, amadurecer mais. E a minha família também me apoiou a viver esse sonho, né? Porque às vezes falaram assim, espera um pouquinho, sou muito novinha pra ir. Então assim, pra mim tá sendo muito diferente do que eu pensei. Tá sendo incrível viver essa experiência. E igual eu falei, fiz novas amizades, aproximei mais das meninas, que eu tô amando conviver, são pessoas maravilhosas. E então, assim, pra mim, viver esse momento tá sendo uma coisa única, mágica. E eu tenho certeza que, independente do resultado, todas nós já somos vitoriosas. E é maravilhoso viver isso.
0: Que bom. E é bom ver essa amizade mesmo. Quando eu desfilei, a que ficou em segundo, eu fiz amizade com todas, mas eu empatei. E aí, era com a Marília. E a gente estudou junta. Na faculdade fizemos direito, também faço direito, você que faz, né, Carolina? E ela foi minha madrinha de casamento, então uma amizade que foi muito além daquele momento. E isso é muito importante. Agora para a Duda Vasconcelos, como foi a reação da sua família e dos amigos quando você decidiu a se inscrever? Porque eles vivem tudo isso junto, né? Como que foi? Recebeu bem ou falou, nossa, meu Deus?
5: Se vivem bem esse momento. É, na verdade, eu acho que muito de eu querer tá desfilando veio deles, na verdade, assim, é o apoio, assim, eles não vamos, mesmo às vezes eu falando, gente, mas porque passa muitos e sis, né? É um eterno e si. Então, eles ficaram muito felizes, tanto minha família, assim, meu pai ficou bastante surpreso, que eu falei assim, mãe, mas... E aí eu falei, não, vamos, falei, vamos. É, mas eles ficaram muito felizes. É, eu só tenho a agradecer, até aproveitar que eu tenho certeza que eles estão acompanhando, mas agradecer muito o apoio deles, porque eu acho que sem eles, eu não estaria aqui, de maneira alguma.
0: Verdade. São a base. A gente não chora, tá? Eu choro. Eu senti aí, eu engoli o choro aqui. Porque eu vivo agora já no outro lado, como uma mãe ali, essa visão. E eu tenho certeza, no dia que eu desfilei, vou contar rapidinho pra vocês, a minha mãe não foi assistir. E eu não tinha uma torcida, tá?

0: não é igual hoje, faz explosão e tudo mais. A minha mãe falou, minha filha, a mamãe não dá conta de ir, eu vou ficar aqui rezando. Eu falei, tá bom. E eu fui sozinha, gente, aquilo que é coragem, hein? Com a cara e com a coragem e comigo, e a minha torcida era eu mesma. E foi um momento lindo, mas a gente hoje vendo como mãe, que eu já imagino a Maria Alice, a Manu aqui em algum momento, eu falo que a gente acho que sofre até mais, as mães. A gente às vezes vive ali a emoção, mas quem... A que cuida, que protege, que não quer deixar sofrer, que não quer que deixa que nada aconteça, que ninguém fale mal, a mãe sofre mais. Então, para vocês, mamães, papais, família, parabéns. Porque eu sei que para vocês também é uma explosão de emoção e é segurar a barra. Mais para eles, e que nada aconteça de ruim, a gente quer proteger de tudo, de todos, e que elas só sejam felizes. E é importante demais, gente. Eu não sei se eu vou ter estrutura, não, tá? E agora, Milena, vamos lá para finalizar as perguntas e vocês relaxarem. Já relaxou, né? Já tá em casa agora. O que mais está te surpreendendo nessa experiência? Você falou, nossa, me surpreendi, já, olha.
1: Nossa, difícil. Mas deixa eu pensar.
2: Às vezes com você mesma, Milena. Às vezes pode ser não com alguma coisa, alguém, mas com você mesma. Pensa aí.
1: O que me surpreendeu também foi essa amizade que a gente fez tão rápido. Eu acho que foi isso. Porque a gente se viu um dia, assim, pessoalmente. E a gente já começou a conversar antes, né, no WhatsApp. Eu acho que o que me surpreendeu foi a amizade que a gente está fazendo. Eu quero levar também para sempre. E eu quero também mandar um beijo para minha mãe, para meu pai, para minha família e agradecer.
0: Isso é importante. É, claro que existe ali, é um concurso. Vocês são concorrentes, mas ter o respeito e a empatia e esse acolhimento umas com as outras é com mais leveza que leva. Porque é muito ruim você estar ali naquela disputa que não seja com uma amizade, isso vai tornando pesado, o ambiente fica pesado. E vocês têm ensaios, momentos como este. E olha quanto que é mais leve levar dessa maneira, não é verdade? Então, parabéns. E eu sei que realmente quando vai, fica ali antes de começar, como que vai ser a reação de cada uma. Mariana, pega aquela caixinha ali pra mim, por favor. Aí se vira nos 30, tá? É assim.
3: Mariana tinha que ter 50.
0: Ó, Duda, segura aqui pra mim.
4: O que será, hein, gente, que tem nessa caixa? Olha isso aqui. É algumas recordações. Olha a minha camiseta de quando
0: gente!
4: Eu
0: gente!
4: Olha isso aqui, relíquia. Olha o tamanhozinho que eu era. Isso aqui serve quase um bebê. Natália, capitão.
5: Nossa, que tudo.
4: A minha entrada não tinha franjas, era um vestido de festa. Deixa eu ver se eu acho aqui pra vocês. Caixinha da relíquia. Ó, aqui, deixa eu mostrar. E a gente olha aqui, ó, tinha coroa.
5: Ai, que linda!
4: Então... Foi alguns aninhos atrás.
5: Gente!
4: E aí, imaginem.
5: Mudou nada, né?
0: Não, mudou nada.
4: Foi só alguns aninhos.
5: Que linda!
4: A camiseta. Olha aqui. Mariana.
5: Nossa, olha aqui, mudou nada.
4: Nada.
5: Mesma pessoa.
4: Olha,
5: belíssima. Maravilhosa.
4: As histórias também. Eu vou passar de novo o microfone. Cadê?
0: Tá pra cada. E vocês vão finalizar. Com a frase que eu pedi para vocês, lembram a frase? Não? Pode falar então, agradecer a torcida, fala aí o que vocês quiserem de forma rapidinha, tá? Pra gente encerrar o programa que nós já extrapolamos e a diretora fica brava comigo depois, mas vocês merecem, viu? Eu aguento a bronca aqui. Vamos lá, Alina, já pode ir passando, tá? O microfone depois que você finalizar, agradecer sua torcida, família.
6: Gente, quero agradecer muito a torcida, o apoio que eu tô tendo de todo mundo, isso é muito importante pra mim. E a minha frase foi pegada mais para um jeito que eu sou. Que, tipo assim, a minha frase foi: o meu jeito é minha marca. Que, tipo, o meu jeito é mais fechado, eu sou um pouco mais tímida. Só que eu tô um pouco me soltando mais um pouco agora, né? Porque pra participar de uma coisa assim, que convive com muitas pessoas, eu acho que eu tenho que me soltar um pouco mais. E quem me vê acha que eu sou uma pessoa muito fechada, mas depois que conhece, todo mundo sabe que eu sou de boa. E é isso, eu quero muito agradecer a todo mundo. Muito obrigada, e é isso.
7: Pessoal, quero agradecer principalmente a todos que estão assistindo, em nome de todas as meninas, creio que elas também estão muito gratas. Quero agradecer também muito ao apoio de todos os meus amigos, de pessoas também, como as meninas disseram, que a gente não esperava que ia apoiar, mas que estão sempre ali ajudando a repostar as coisas, as divulgações. Agradecer a minha família também, principalmente. Primeiro de tudo, agradecer a Deus, que é Ele que me dá força. Creio que sem a fé que eu tenho em Deus, eu não teria essa coragem de participar desse concurso, porque é Ele que me move. Em tudo que eu faço, em tudo que eu me dedico, Ele está sempre antes de mim, em qualquer situação. Eu quero agradecer muito a Natália também pela oportunidade de nos receber aqui hoje. E é isso, espero vocês no desfile, todos lá, torcendo muito por todas nós.
8: Gente, eu também quero agradecer a todo mundo que tá mandando mensagem todo dia, agradecer minha família, meus amigos, tô muito feliz de estar participando, que vocês me conheçam melhor, quem ainda não me conhece, e é isso.
9: Eu quero agradecer primeiramente a Deus por me permitir viver tudo isso e por nunca me deixar sozinha, por sempre estar comigo nos momentos que a gente acha que não vai dar conta, que quer desistir, e nos momentos bons também. Agradecer a minha família também por tudo que eles estão vivenciando junto comigo, aos meus amigos e a todas as pessoas que eu nunca imaginei que estariam me apoiando e também estão comigo. E agradecer a Natália, que é essa pessoa maravilhosa, obrigada, que eu conheço há tanto tempo.
8: Obrigada.
6: Eu quero começar agradecendo a Deus, principalmente, por tudo que Ele sempre fez e faz por mim, por eu estar podendo vivenciar isso que eu tanto sonhei, pelos meus pais e a minha família toda, que eles vibram e ficam alegres comigo, fazem de tudo para dar certo, pela Natália, pelo convite, pelos meus amigos que me apoiam, por todo mundo, pessoas que eu nem esperava, que estão me ajudando, me apoiando, me mandando mensagem, fazendo tudo ficar mais especial. E agradecer a todos que estão assistindo também. Tenham um bom dia.
10: Eu gostaria de agradecer a toda a equipe da Cidade FM, a Natália pelo convite, a Mariana, que tá ali com 50 mãos quase, dando conta de tudo. Eu acho que, como as meninas falou, mas não tem como falar, é Deus assim na frente, o Espírito Santo guiando, meus santinhos de devoção, me ajudando ali. Como eu tinha falado, a minha família principalmente, meus amigos, não tem assim palavras. E realmente pessoas que a gente nem imagina estando ali, dando força ali do nosso lado. Então eu só tenho a agradecer, tô muito ansiosa, agradecer as meninas também, que tá sendo muito, muito especial viver isso com vocês. Eu não esperava que seria tão leve e divertido igual da maneira que tá sendo. E é isso, como a Carolina falou, espero todos vocês lá na exposição.
11: Muito bem, e pra região assiste. Sim. O desfile é no dia
12: 22 de maio.
11: Muito bem, 22 de maio, sexta-feira. Não percam este grande desfile, este grande momento, onde nós teremos ali uma rainha, uma princesa, duas princesas e uma rainha. E que será um momento único. Desejo boa sorte a todas vocês. Continue vivendo intensamente esse momento. Vocês são belíssimas, muito simpáticas. E eu falo que Deus não une pessoas, Ele une propósitos. Então, se vocês estão nessa harmonia, o momento certo de cada uma é este, acredite, e que vai ficar para sempre na memória. Muito obrigada, audiência da Cidade FM, do programa Sintonia Feminina, e até a próxima terça. Um beijo no coração.
6: Beijo.
11: Isso aí, até a próxima. Beijo, beijo.
13: Eu posso já compartilhar, já pra ter certeza que vai salvar?
14: Pode.
13: Aí depois você coloca a legenda.
14: Pode.
13: Tá?
14: Ah, tá aqui, ó, o vídeo aí.
12: acabou, né?
13: Ah, nós estamos ao vivo na rádio.

0: saudade, manda um oi.
1: Beijo! Abraço!
0: Tamo junto, a gente vai ficando por aqui.
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0: Manda um alô aí, foi.
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8: Fala, galera do esporte. Marcelo Roncolato chegando por aqui para mais uma parte do nosso Minuto Esportivo. É sempre um prazer enorme ter a sua companhia. E a gente já vai direto para as notícias que estão agitando o cenário da bola. Começamos com a repercussão de um áudio do VAR, que expõe o motivo para o árbitro Daronco não ter expulsado o jogador Bobadilha, do São Paulo. E o mesmo áudio do VAR que detalha um gesto de Bobadilha e explica a decisão de não expulsão, revelando mais uma polêmica envolvendo a arbitragem no futebol.
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8: O áudio do VAR que foi recentemente veiculado trouxe à tona uma grande discussão sobre a não expulsão do atleta Bobadilha, que defende o São Paulo. A situação aconteceu durante uma partida em que o Corinthians saiu vitorioso contra o tricolor paulista. Após o gol de empate do São Paulo, a comemoração de Bobadilha gerou um pedido insistente de cartão vermelho por parte dos jogadores do Corinthians. A polêmica se instalou ali mesmo no campo, com a arbitragem sendo bastante questionada, mas o árbitro Daronco optou por manter o jogador em campo e não aplicou a expulsão. Aprofundando um pouco mais nessa situação, o áudio do VAR, que agora é público, mostra uma conversa bem específica entre o árbitro Daronco e o assistente de vídeo, Toschi. Essa conversa, segundo os relatos, foi além do que se considera usual em situações de jogo e acabou flagrando os dois em meio a mais uma polêmica que envolveu o que foi descrito como obscenidades no futebol. O diálogo completo entre Daronco e Toschi é fundamental para entender a decisão de não expulsar Bobadilha, pois ele detalha um gesto específico do jogador, que foi o ponto central da análise e da discussão para a decisão final de não aplicar o cartão vermelho. Essa situação obviamente gerou uma grande repercussão, especialmente pela forma como a comunicação entre os oficiais da arbitragem foi conduzida.
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8: E por enquanto é isso, amigos do esporte. Essas foram as informações que preparamos para você.

0: nesta parte do Minuto Esportivo. Daqui a pouco a gente volta com muito mais. Não sai daí.
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Cidade FM, agora 12h22. Mariana tá empolgada ali com as rainhas, né? Rainhas, princesas, né? Por enquanto já são princesas, mas serão rainhas, será rainha, né? Oh, coisa boa, viu? Cidade hoje estava florida. Tamo juntos aqui na melhor agora, 12h23. Vamos que vamos, seguindo na melhor sintonia, 98,3. Essa é a frequência do sucesso, da alegria, a frequência do amor. Alô, Valmir Leandro, um abraço, Helenice, galera do Alto Brilho, um abraço também pra Sheila, pra Mirena. Tamo juntos. Cleiton Romário, Curvas. E Jorge Matheus, ainda tem o flashback.

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do seu rádio, bebê. Tô de volta com você aqui na 98,3. Últimos instantes para participar do sorteio de hoje. Hoje tem para vocês feitos por Tatá e também delícias do milho. Já vem participar que tá muito fácil, tá? É só pedir uma música que a música ou o cantor comece aí com a letra G. Combinado? Tem muito Gustavo Lima sendo pedido aqui hoje e a gente passa já já. Por enquanto, vamos entrar no clima aí da Expo Capitu de 2026 com Man, I Feel Like a Woman. Let's go, girls. Cê tá doido, hein? Vambora!

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1: Voltamos com o Plugado para falar de tecnologia. Tablet mais fino do mundo chega ao mercado por R$6.700.
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1: A Huawei apresentou o novo MatePad Pro Max, tablet que a empresa define como mais fino do mundo entre os modelos de 13 polegadas. O dispositivo possui apenas 4,7 milímetros de espessura e pesa 499 gramas. Características que reforçam o foco em portabilidade e design premium. O modelo chega ao mercado internacional por cerca de 999 euros, equivalente a aproximadamente R$ 6.700. Segundo a fabricante, o aparelho supera concorrentes em leveza e espessura, incluindo o Samsung Galaxy Tab S11 Ultra, que possui dimensões maiores e peso acima dos 600 gramas. Além do visual sofisticado, o MatePad Pro Max aposta em especificações de alto desempenho para competir no segmento premium de tablets. E o Plugado volta já já.
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0: isso aí, chegamos ao último bloco aqui do Encontro Marcado de hoje. Agradecer mais uma vez as participações, essa audiência incrível, tá sendo sempre recorde aqui, viu, Fernandão?
1: Ai, coisa boa, hein?
0: Queria te falar, não, mas tá sendo incrível demais. Rapaz, hoje, como foi um pouquinho mais corrido, de toda forma, a gente seguiu aí, né, quais eram as credenciais para participar desse sorteio incrível de hoje. Então vamos lá, sem mais delongas, feitos por Tatá hoje para vocês e também delícias do milho, que rufem os tambores. Parabéns para a participação de número 37, foi ela, a Helenice. Eu já vou ficando por aqui, já tem para você o Lucas Araújo trazendo voo livre com aquele estilo diversificado para vocês. E é claro que antes de ir embora eu deixo para vocês também uma música aqui com Panda e Gustavo Lima, Calcinha de Renda, que eu sei que vocês adoram, hein? 12 horas e 51 minutinhos, até mais, tchau, fui!

0: 12:58.
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3: Olá, amantes do esporte, Marcelo Roncolato chegando com mais uma parte do nosso Minuto Esportivo, trazendo as informações que movimentam o cenário esportivo por aqui e lá fora. No universo da Fórmula 1, uma sugestão polêmica do ex-piloto Ralf Schumacher que está dando o que falar. Ele indica a aposentadoria de nomes de peso para dar chance aos jovens talentos que buscam espaço nas pistas. E pelo Brasileirão Feminino, o Grêmio fez bonito, goleando o Red Bull Bragantino fora de casa, em uma partida que demonstrou a força do time gaúcho na competição.
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3: O ex-piloto alemão Ralf Schumacher, conhecido por suas opiniões fortes e por sempre agitar o debate no automobilismo, projetou o crescimento do piloto Charles Leclerc. E não parou por aí. Schumacher foi além, sugerindo a promoção de Oliver Bearman à Ferrari. A ideia central, segundo a visão de Schumacher, é abrir mais espaço para novos talentos e jovens promissores no grid da Fórmula 1, renovando as equipes de ponta e trazendo uma nova dinâmica. E, claro, novas emoções para a categoria mais rápida e cobiçada do automobilismo mundial. Uma pauta que certamente vai render muitas discussões entre torcedores e especialistas. Agora para o futebol feminino. Uma excelente notícia para a torcida tricolor. O Grêmio mostrou toda a sua força no Brasileirão da categoria, conquistando uma vitória expressiva sobre o Red Bull Bragantino. A partida, que foi disputada fora de casa em Rio Claro, terminou com uma goleada. O placar foi construído com gols importantes e bem trabalhados de Giovaninha, Gisele e Brenda Wush, que garantiram o triunfo. Essa vitória não só soma mais 3 pontos para a equipe gaúcha, como também reforça a campanha do Grêmio neste importante torneio nacional, mostrando a boa fase e a qualidade do elenco.
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3: Essas foram as informações mais recentes do mundo do esporte, com os destaques da Fórmula 1 e do Brasileirão Feminino, aqui no nosso Minuto Esportivo. A gente volta já já, com muito mais conteúdo e as últimas novidades. Fique sempre ligado na nossa programação para não perder nenhum lance.
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0: Oi, gente, boa tarde, tudo bem? 13h04, começando mais uma edição do nosso Voo Livre. Tudo certo por aí? Por aqui tá tudo ótimo também. Eu e a Agnes estamos chegando para fazer parte da sua tarde, viu? E dona Agnes, tudo certo?
1: Tudo certo, Lucas, mais uma tarde agora, gostosa, hein?
0: Opa, friozinho solzinho, deu uma trégua.
1: Deu, solzinho, aquela esquentadinha boa.
0: Coisa boa, tá alimentada.
1: Alimentada.
0: Tão pronta.
1: Cochilada.
0: Eita, nós aí sim, hein? Eu sou dormir de tarde, acabou o homem, viu?
1: Nossa,
0: dá uma preguiça. Para você que tá ligadinho na zona rural, tá na zona urbana, tá ouvindo a Cidade FM, conectado aí no Instagram da vida ou na web também. Prazer imenso ter você aqui. A gente tá começando mais uma edição do nosso Voo Livre. É, hoje é a última tarde do Luquinha juntinho com você, mas em uma ótima, boa companhia, que é a dona Agnes Fidelis, chegando para fazer parte da família Cidade FM. Sempre alto astral, sempre animada, trazendo o melhor conteúdo, as melhores músicas para você. E é o que a gente vai fazer, né, Agnes? Hoje, inclusive, tem sorteio pra galera?
1: Hoje tem sorteio.
0: Olha, que maravilha. Você gosta de quitanda? Nossa senhora, e a Panificadora Veneza tá patrocinando hoje, hein?
1: Que delícia, hein? E aí, quem que vai participar com a gente?
0: É, então bora lançar o desafio pra você que tá chegando, tá conectando. Hoje tem sorteio da Panificadora Veneza. E nessa vibe a gente vai começando o nosso Voo Livre. Alô, Marilda Óptica, estamos chegando, hein? Marildinha, Fran, Lolita, grande abraço, meninas. Boa terça-feira pra todos nós. Bora começando aí, vamos vingando o dia, trazendo um melhor entretenimento, a melhor música e aquela palavra motivacional pra você. Lucas, meu dia ontem não foi bacana, cara. Nossa, eu tô numa maré ruim, tô numa maré de azar. É o seguinte, ó, o ontem já foi, hoje é um presente e o amanhã é uma dádiva. Então bora viver, moçada, viver é bom demais. E a gente tá aqui justamente pra isso, pra fazer a trilha sonora da sua vida. E você escreve com palavras permanentes a sua nova trajetória. Então bora que bora, eu e a Agnes juntinho aqui com você até as 16 horas. Então a gente vai fazer acontecer, né, Agnes?
1: Bora fazer, porque programa assim diferenciado, com música boa, alegria. E ainda tem recadinho, como que é a mensagem do dia do Lucas?
0: Tem, aqui o Luquinha, é diferenciado, né? Aqui a gente vai criando palavras, a gente inventa sorteio, a gente cria histórias. Sempre com você, afinal Cidade FM é feita pra você e a gente todo dia se reinventa pra trazer pro nosso público, nossos ouvintes, o melhor de nós, né, Agnes?
1: Mesmo.
0: Então bora que bora, vamos começando com o sorteio pra você aí, Panificadora Veneza. Então já vai mandando aqui hoje a regrinha básica. É aquela regrinha padrão pra você participar e concorrer a 1 quilo de quitandas da Panificadora Veneza. Ó, tem que mandar uma fotinha pra gente aqui, ligadinho na Cidade FM. Pra Agnes ver que a gente aqui é forte, tá? Então vai mandando aí do ladinho do som, no som do carro, no estabelecimento comercial, tá no trabalho aí, nas lavouras, nos transbordos, tá no maquinário ouvindo a Cidade FM, trabalhando, tá no almoço. Manda pra gente aí a fotinha do somzinho no 12, ligadinho na 98,3. Dessa forma, a gente vai começando. Eu vou falar o final e a Agnes vai chamar a moda. Então, bora que bora, Cidade FM feita pra você.
1: PH e Michel, Dona Onça.
0: Eita, começou o peteco.
2: Com PH e Michel. Ô Michel, não vai ficar pra tomar uma depois do fute não, mano?
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paixão, esse foi Fred Fabrício, Te Amar é Meu Talento, e Fred Fabrício estará aqui na exposição dia 1º agora, então você não pode perder. Também tivemos Hugo e Guilherme rodando bocas. Curtiu esse bloco musical com a gente? Se curtiu, aguarde, porque daqui a pouco tem mais pra você.

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0: Edição que já teve a faixa Lighter divulgada. E daqui a pouco tem mais notícias.
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4: Estamos de volta aqui nessa programação gostosa do Voo Livre. Eu sou Agnes Fidelis e estarei com você até 16 horas, trazendo muita música. E o principal, é claro, a sua companhia nessa tarde maravilhosa de terça-feira, meu povo. Hoje, dia 12 de maio, como tem passado rápido, hein? Você tá doido. Agora são 13h21, lembrando que hoje tem sorteio. E hoje o nosso sorteio é da Panificadora Veneza, valendo aí 1 quilo de quitandas. Quem não conhece, nunca experimentou, é a chance, hein, gente? 1 quilo de quitanda, ó, garantido pra você. E é muito fácil, é só você mandar mensagem, postar aí que você está ouvindo a Cidade FM pra você poder participar do nosso sorteio. Já quero mandar um alô aí pra todos que estão ligadinhos com a gente, em especial pro Renê, que já até pediu música. É, Fidume Jeca, já pra você, hein, Renê? Ele disse que viver é diferente de estar vivo. E eu concordo plenamente com você, hein, Renê? Então, bora viver, meu povo! Que essa terça-feira, esse programa delicioso só está começando e eu conto com a sua companhia, hein? Você que não participou, não perca tempo. É só você chamar a gente no WhatsApp, que é o 996330983. Ou você quer me ligar, é só chamar aqui no 3281-5800. Bora, bora, porque só está começando.

Essa foi Simone Simaria matando a saudade por aqui. Pedido da nossa ouvinte Bianca. Paga de solteiro feliz. Também tivemos Matheus e Cauã, movimentos sutis. Agora aqui na Cidade FM são 13h30.

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5: Aqui Lê Jardim com as notícias que movimentam o seu dia, em mais uma parte do Minuto News. Fique por dentro das manchetes que a gente separou para você agora. Começando pela política, vamos entender por que o ministro Alexandre de Moraes suspendeu a nova lei da dosimetria do 8 de janeiro. Nas bolsas internacionais, Nova York abriu em leve queda, com as tensões entre Estados Unidos e Irã no centro das atenções. E na área da saúde, a ciência avança. A transferência de gene entre espécies conseguiu aumentar a vida de ratos.
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5: E o Supremo Tribunal Federal entra em cena na questão da lei da dosimetria do 8 de janeiro. O ministro Alexandre de Moraes suspendeu a aplicação da nova lei, aprovada pelo Congresso Nacional. Essa decisão trava, por enquanto, todos os pedidos de redução de pena para os réus envolvidos nos atos de 8 de janeiro. A suspensão permanecerá válida até que o plenário do STF julgue as ações que questionam a validade e a constitucionalidade da lei. A pauta deve ser definida em breve, com o tema gerando grande expectativa no cenário político e jurídico do país. Lá fora, os mercados em Nova York começam a semana com um certo receio. Os principais índices de ações da Bolsa de Nova York abriram esta segunda-feira em leve queda. O movimento reflete a cautela dos investidores diante das crescentes tensões geopolíticas. O cenário de atrito entre Estados Unidos e Irã continua no foco das atenções.

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Voltamos aqui com a nossa programação Voo Livre, comigo Agnes Fidelis, com você até às 16, hein? E como é bom ter você por aqui. E olha, eu tô gostando das participações, hein? Então continue participando pelo 996-330-0983 ou então através do nosso telefone 3281-5800. Eu não sei se você sabe, mas nós temos o nosso site, e através do nosso site você consegue ficar sintonizado aqui com a Cidade FM, através do www.radiocidadetupaciguara.com.br/. Então lá, ó, onde você estiver, você consegue ficar sintonizado. Inclusive, já quero mandar aí também alô para todos que estão em Uberlândia nos ouvindo. Muito obrigado pela audiência. É sempre um prazer ver a participação aqui de todos vocês. Eu fico muito feliz mesmo. E outra coisa, tem o nosso Instagram. Lá no Instagram você consegue verificar tudo que acontece aqui dentro da cidade de Tupaciguara, tudo que tem acontecido aqui nos nossos estúdios também. Hoje nós tivemos aí visita de meninas lindas da exposição. E olha, exposição chegando, hein? Como que tá o coração? Já comprou aquela roupinha? E lembrando, né, gente? Exposição lembra muito o quê? Frio. Então não esqueça de comprar aquela blusa de frio bem quentinha mesmo, para não ter problema, né? Então bora participar. Quero já mandar um alô para Valéria Mendes, que tá ligadinha com a gente, nosso ouvinte fiel, sempre ligadinha. E também, é claro, aos nossos parceiros, a todos lá da Odonto Company, Zerado Veículos, Nova Era, Algar e Agri Diesel. Um abraço aí para todos vocês, meus queridos. É um prazer ter essa parceria aqui juntamente com a Cidade FM. E agora vamos aí esquentando no ritmo gostoso de Simone Mendes, Ergo Gostoso para você na Cidade FM.

Ouvir Osmar, e você acaba com o nosso coração. Esse aí foi Zezé de Camargo e Luciano, Sem Medo de Ser Feliz, um pedido aí da nossa querida Marilda, um abração pra você. Também tivemos Simone Mendes, Erro Gostoso. Agora a cidade são 13h47.

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5: Esse é o Plugado de Volta. Vamos falar de cinema? Planeta dos Macacos. Novo filme terá diretor de Quarteto Fantástico.
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5: O próximo filme da franquia Planeta dos Macacos deve contar com direção de Matt Shakman e roteiro de Josh Friedman, segundo informações divulgadas pelo Deadline. A dupla trabalhou recentemente em Quarteto Fantástico, Primeiros Passos. O novo longa terá uma história original e não será conectado diretamente a Planeta dos Macacos, O Reinado, capítulo mais recente da saga. O Reinado se passa 300 anos após Planeta dos Macacos, a Guerra, e acompanha Noah, interpretado por Owen Teague, em confronto contra próximos Caesar, vivido por Kevin Durant. O elenco também inclui Freya Allan e William Hay Macy. Daqui a pouco tem mais Plugado.
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11: Fala, galera do esporte. Sejam muito bem-vindos ao nosso Minuto Esportivo, aqui na sua rádio, com Marcelo Roncolato. É sempre um prazer trazer as informações que movimentam o mundo da bola para você, nosso ouvinte fiel. O meia-atacante Felipe Anderson, atualmente no Palmeiras, está na lista de reforços do Internacional. Uma movimentação que promete esquentar o mercado da bola. E em seguida, as explicações de Cuca. O técnico quebrou o silêncio e detalhou o motivo da presença de Gabigol no banco de reservas na partida entre Santos e Bragantino.
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11: Começando com essa notícia que mexe com o mercado. Felipe Anderson no radar do Internacional. O meia atacante que veste a camisa do Palmeiras é um dos nomes ventilados como possível reforço para o Colorado. E um detalhe importante é que pelo Campeonato Brasileiro, Felipe Anderson soma apenas 10 jogos pelo Verdão. Isso significa que ele ainda tem a possibilidade de atuar por outro clube na mesma competição, caso a negociação avance e ele seja transferido. As movimentações do mercado prometem e o Internacional parece estar de olho em jogadores que podem podem fazer a diferença na temporada. Acompanharemos de perto essa história para ver como ela se desenrola. Agora, vamos para a Vila Belmiro, onde o Santos voltou a sorrir. O técnico Cuca quebrou o silêncio e comentou sobre a decisão de deixar Gabigol no banco de reservas durante a partida contra o Red Bull Bragantino. O Peixe, enfim, voltou a vencer e bateu o Red Bull Bragantino por 2-0 em casa, com gols de Neymar e Frias. Foi uma vitória importante para o clube, conquistada em seus domínios, na Vila Belmiro. Cuca, após o confronto, trouxe suas explicações sobre a escalação.
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11: E por aqui, o nosso Minuto Esportivo segue trazendo as principais notícias do universo do futebol. Daqui a pouco tem mais uma parte do nosso programa, com muito mais informação e análise para você que acompanha o esporte com a gente. Fique ligado na programação.
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5: Saudade, 2:03, começando agora o nosso momento flashback. Relembrando clássicos de 70, 80 e 90 para você. Então aumenta o som e bora viajar no tempo. Necessariamente vamos para 1985. Clássico do RPM, lançado em 1985, foi composta por Paulo Ricardo como uma autobiografia sobre timidez e miopia. A música narra a tentativa frustrada de um jovem conquistador que, sem coragem para se aproximar, lança um olhar chamoso e irônico. Meio de lado, já saindo para a pessoa desejada. Começando então o nosso momento flashback, chegando para você, Olhar 43.
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Cidade, 2h14, esse foi o nosso momento flashback. Relembrando clássicos jamais adormecidos na cabeça de todos nós, trazendo sempre uma lembrança adormecida. E aqui no Cidade FM você relembra, tá bom? A gente sempre trazendo pra você grandes clássicos nacionais e internacionais. Legião Urbana, Eduardo e Mônica, Kid Abelha, Como Eu Quero e RPM Olhar 43. Cidade FM feita pra você, já muito mais clássico pra você, da música sertaneja, pop, rock, axé, pagode e muito mais.

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1: Tem notícias por aqui. Harry Styles transforma clipe de Dance No More em uma verdadeira pista de dança.
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1: O cantor Harry Styles lançou o videoclipe de Dance No More, décima faixa de seu quarto álbum de estúdio, Kiss All The Time, disco Occasionally. O vídeo marca o terceiro clipe do disco após Aperture e American Girls, produzida por Kid Harpoon. A música ganhou destaque pelo estilo com influências funk e sintetizadores inspirados nos anos 1980. A revista Variety apontou a faixa como uma forte candidata à música do verão 2026. Em entrevista ao apresentador Zane Lowe, Harry revelou que a composição foi inspirada em uma experiência vivida em Berlim, quando se sentiu emocionalmente livre ao dançar sozinho em uma pista de dança. E daqui a pouco tem mais informações.
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5: Estamos de volta aqui na Cidade FM na 98.3. E olha, eu quero agradecer a todos vocês que têm participado, viu? Amando a companhia aqui de vocês nessa tarde de terça-feira. E você que está chegando agora, seja muito bem-vindo. Eu sou a Agnes Fidelis e esse é o programa mais top da cidade, que é o Voo Livre. Então vamos participando. Lembrando que hoje, é claro, tem sorteio pra você, valendo aí 1 quilo de quitandas da panificadora Veneza. Então não perca a chance, gente. É muito simples participar. É só tirar uma fotinha, mostrar que você está ligadinho com a gente aqui, viu? Então não perde tempo, não. Se quer já garantir aquela quitanda deliciosa, é só chamar a gente aqui no WhatsApp pelo 996330983 ou no telefone 3281-5800. E agora vamos de ritmo aí bom, muito bom e romântico. Luísa Martins, Tailândia, pra você aqui na Cidade FM.

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declaração é essa, hein, Panda? Haja coração. E esse foi o Panda, eu te seguro. Também tivemos Hugo e Guilherme, mentirosa, com a participação aí do Wesley Safadão. E é o seguinte, ainda tem muita música boa pra você, então segura aí que na Cidade FM agora, 14:28.

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2: Começamos com a notícia internacional. Zelensky afirma que os Estados Unidos seguem comprometidos com a paz na Ucrânia e que o país fará um acordo com o Canadá. Na economia, o Ibovespa recua, influenciado por tensões geopolíticas e uma rotação para as ações de tecnologia. E no agronegócio brasileiro, o BNDES aprova quase 50 milhões de reais para ampliar a produção de malte no Paraná.
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2: O presidente da Ucrânia, Volodymyr Zelensky, afirmou que os Estados Unidos mantêm seu compromisso com a paz na região. Ele também confirmou que o país irá formalizar um acordo com o Canadá. A declaração surge após um domingo tenso, marcado por trocas de acusações entre Rússia e Ucrânia. Ambos os lados alegaram violações de um cessar-fogo, um acordo que havia sido mediado justamente pelos Estados Unidos. A situação permanece em monitoramento pelas potências globais. No cenário econômico, o Ibovespa registrou recuo, impactado por diversas frentes. A queda é atribuída principalmente à piora na percepção de risco geopolítico em escala global. Além disso, observou-se uma significativa rotação de investimentos para o setor de tecnologia. Analistas de mercado indicam que esse movimento reflete uma busca por ativos considerados mais resilientes e seguros em momentos

0: momentos de incerteza internacional. Aqui no Brasil, o Banco Nacional de Desenvolvimento Econômico e Social, o BNDES, aprovou um financiamento de R$ 49.800.000. O valor será destinado à agrária, no Paraná, para ampliar a produção de malte. O projeto, localizado em Guarapuava, prevê a construção de uma nova torre para a cevada. Inclui ainda a modernização da armazenagem e um aumento de aproximadamente 25% na capacidade da maltaria. A iniciativa reforça o agronegócio nacional e a cadeia produtiva de alimentos.
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0: Voltamos. Lucas, fala comigo.
1: Fala, dona Agnes. Tá tudo certo por aí?
0: Uai, por aqui tá tudo certo, e por aí?
1: Tudo certo. Fui ali no Poço Laranjeiras ali, tava ouvindo você, tá entusiasmada, hein?
0: Alegria. Ah, você viu? Tá dando pra enganar, não tá?
1: O pessoal tá gostando bastante aí, né? O pessoal dinâmico, o povo gosta de coisas dinâmicas, né? Chegando aí pra família Cidade FM. Parabéns. Abraço especial para Valeria Mendes, alô Casa Nova, materiais para construção em Casa Nova, agropecuário Wester. Sempre ouvindo a Cidade FM, grande abraço. Marildinha Ópticas também marcando presença. Fran, Marilda, Lolita, grande abraço, hein?
0: É isso aí, gente. Galera tá participando. Lembrando que hoje está valendo 1 quilo de quitanda da panificadora Veneza, hein?
1: Isso aí, para participar é fácil, é bem simples, né?
0: Mesmo?
1: Eu já vou ali agora, vou colar a cara no rádio, vou mandar uma foto também que eu quero ganhar 1 quilo de quitanda.
0: Não pode? Ontem você não deixou da cerveja?
1: Não, mas eu posso.
0: Não pode não. Gente.
1: Eu, a partir das 4, eu estou de fuerga.

0: Gente, ele falou, eu falei assim, não, qualquer coisa também eu mando mensagem. Não, não, meu telefone vai estar desligado. O que vocês acham disso, gente?
1: Estarei offline, estarei cuidando de um ser humaninho.
0: E não é uma princesinha que tá chegando pra deixar seu cabelo branco.
1: Já começou, né? Tanto de pretendente agente que me apareceu antes minha filha
0: nasceu. Você vai
1: tá
0: ver.
1: Tá feio o trem, viu, gente? Deixa a menina crescer primeiro, calma aí, vai devagarzinho. vamos perder amizade agora, não.
0: É isso mesmo.
1: Na farmácia trabalhando, a pessoa chegou aqui, ó, a seu futuro, gente, o moleque tem uns 5 anos de idade, eu falei, não, pera, não perde amizade, não, pera aí, deixa a menina desenvolver primeiro, né? Começar a andar, falar, estudar. Então,
0: mas eu já vou dar a dica, na hora que tiver pra completar um aninho, você já faz outra, hein, pra já, fileirinha já.
1: Eu não vi, né, se a
0: vai que aí já sai gêmeos, já.
1: Tem chance mais não. Se sai duas lá agora.
0: Não, tô falando assim, o próximo. O próximo.
1: É, vai já sai duas.
0: Então.
1: Mas é isso aí. Tá quase, né?
0: É, tá quase.
1: Então,
0: coração.
1: Vamos lá. O pessoal já tá mandando, a Marcela mandou agora a fotinha, o pessoal tá participando. Manda a foto aí ouvindo a Cidade FM, seja no som do carro, no estabelecimento comercial, seja aí nas webs da vida, pelo Instagram também. Só manda a fotinha que você já vai estar no sorteio. Daqui a pouquinho eu e a Agnes vai realizar às 3h30, 3h40 da tarde, antes de fechar o bloco, para a gente saber quem vai ser o grande sortudo ou a sortuda do dia.
0: E lembrando, você que não sabe o número do nosso WhatsApp para participar, é só chamar no 996-330983, viu? Então, bora participar e agora vamos no ritmo com o Dilcinho aí, Sorriso Maroto. Pouco a pouco, aquele pagodinho diferenciado para alegrar a sua tarde de terça-feira. Música.

música boa, Jorge Mateus, Voa Beija-Flor. Quem nunca teve um beija-flor, hein, gente? Também tivemos Gilzinho Pouco a Pouco com um Sorriso Maroto aqui na Cidade FM. Olha, fique ligadinho que o Voo Livre ainda tem muita música boa pra rolar, então continue sintonizado aqui na Melhor.

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0: Voltamos com o Plugado para falar de música. Shakira anuncia Dai Dai, nova música oficial da Copa do Mundo 2026.
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0: A cantora Shakira anunciou o lançamento de Dai Dai, música oficial da Copa do Mundo FIFA 2026, em parceria com o artista nigeriano Burna Boy. O anúncio foi feito nas redes sociais da cantora, com prévia do videoclipe gravado no estádio do Maracanã. Essa será a terceira participação de Shakira em trilhas oficiais de Copas do Mundo, após os sucessos Waka Waka, Just Time for Africa e La La La, gravada com Carlinhos Brown. A FIFA também prepara um álbum oficial da competição, que já teve a faixa Lighter divulgada. E o Plugado volta já já.
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5: E eu cheguei de volta com você, porque tá começando mais um bloco musical no Voo Livre comigo, Agnes Fidelis, aqui na Cidade FM 98,3. Então faz o seguinte, aumenta o volume aí que já vem música boa pra você. Mas antes disso, eu já quero mandar um alô para os nossos parceiros, pra todos lá da Uniub, da Sicred e Auto Posto Central. Galerinha participando, é isso aí, gente. Hoje tem sorteio da Panificadora Veneza, valendo aí um quilo de quitanda, viu? Então participe, é só mandar aqui, ó, mensagem, mostrar que você está ouvindo a Cidade FM. E olha, tá muito gostoso a sua companhia por aqui. E você que ainda não está participando, chama no 996330983. E é o seguinte, agora vamos com uma modinha apaixonada, hein? Pra dar uma enfeitada aí, deixar a nossa terça-feira ainda melhor com essa voz maravilhosa de Eduardo Costa. Sou seu fã número um. Será?

matando a saudade aqui na nossa programação do Voo Livre. Eles, Rick Renner, sem direção pra você. Também tivemos João Neto e Frederico, delegada. E aí, gente, continue participando, viu? Porque ainda tem muita música boa pra você. Agora, 3 horas da tarde, hein?

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Bora! Com muita alegria aqui nesta terça-feira, esse finalzinho de tarde maravilhoso. E como é bom ter a sua companhia aqui. Já quero mandar um alô para todos esses ouvintes maravilhosos que estão participando aqui com a gente. Fico muito feliz, gente. Muitos elogios. Nossa, eu fico muito feliz mesmo. Vocês têm me recebido assim de braços abertos. E isso é muito importante, gente, porque não é fácil. Fazer ao vivo não é fácil. Mas com a participação de vocês, com toda certeza faz a diferença, viu? Já quero mandar um alô pra Wilma Amaral, sempre ligadinha. Alô, minha querida, abraço pra você. É aniversário do Edson ontem, né? Parabéns pro Edson, muita saúde. Também quero mandar um alô pra Aninha, sintonizada com a gente. A Ana Júlia. Marilei pediu música. Eu escolhi, viu, Marilei? Daqui a pouco o Zezé aí pra você. Maria de Fátima e toda a família Rodrigues, muito, muito obrigado pela companhia, hein, gente? E continue participando, porque lembrando que hoje nós temos o quê? Sorteio da panificadora Veneza. Então participe, valendo um quilo de quitanda deliciosa pra você, hein? Então vamos que vamos, porque o Voo Livre só tá começando.

0: Cidade, 15h13, 15h14, agora virou o reloginho. A gente está de volta agora diretamente de Belo Horizonte, recebendo ela. Alô, Líria, tudo bem?
1: Oi, Lucas, boa tarde para você e para os nossos ouvintes. Tudo bem, querido?
0: Maravilha, como é que tá o clima por aí hoje, Líria?
1: Continua friozinho, Lucas.
0: Eita!
1: É, tá bem agradável, graças a Deus.
0: Olha, aqui começou frio, mas agora esquentou, viu, Líria?
1: É. Então, por enquanto, ainda estamos aí com a temperatura amena.
0: Eita, nós. Líria, o que você traz hoje da Assembleia Legislativa de Minas?
1: Para muitas mães, o diagnóstico do diabetes em um filho gera uma nova rotina de cuidados e atenção com a saúde da criança. Agora, Minas Gerais passa a adotar novas medidas de apoio a essas famílias com ações de acolhimento, capacitação nas escolas e garantia de acesso a medicamentos e insumos. É o que prevê uma lei aprovada pela Assembleia, sancionada pelo Executivo.
2: Em Minas Gerais, é lei. A Lei 25.830 de 2026 amplia a política estadual de prevenção e atenção à saúde da pessoa com diabetes. A norma tem origem em um projeto da deputada Maria Clara Marra, do PSDB. Entre as principais novidades está o incentivo a campanhas de conscientização sobre a doença e a divulgação do símbolo oficial do diabetes. A lei também garante apoio psicossocial e orientação a pais e responsáveis por crianças e adolescentes diagnosticados. O objetivo é fortalecer as redes de apoio e cuidar da saúde mental dos cuidadores. Outra mudança é a capacitação de professores e funcionários das escolas. Eles deverão estar preparados para identificar sinais de emergência, como hipoglicemia e hiperglicemia, e prestar assistência aos estudantes. A norma também prevê medidas para evitar o desabastecimento de medicamentos, insumos e equipamentos essenciais ao controle da doença. Além disso, o texto determina

0: sobre educação financeira. A campanha reforça a importância do planejamento e orienta o cidadão para riscos do superendividamento, como alerta o coordenador do PROCON, Marcelo Barbosa.
1: Nós sempre orientamos que as pessoas devem comprometer os seus orçamentos com dívida de no máximo 30% a 40%. E o que acontece no PROCON são pessoas que nos procuram aí com endividamento da ordem de 90%. E essas são as situações que têm chegado aos PROCONs de todo o país. São pessoas que não conseguem pagar suas dívidas, seus boletos, principalmente seus cartões de crédito e os seus empréstimos.
0: A entrevista está no nosso portal almg.gov.br/rádio. Da Assembleia de Minas, Líria Vaz.
2: Muito obrigado, Líria. Abraço, viu?
0: Abraço, querido.
2: Tá, vou te dar uma folga uns dias aí, mas em breve a gente se fala novamente, tá?
0: Com certeza, querido. Deus abençoe, viu?
2: Amém. Obrigado. Tchau, tchau.
0: Tchau, tchau.
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8: Vamos de notícias? Beyoncé usou colar de 50 milhões de dólares no Met Gala 2026.
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8: Drops News. A cantora Beyoncé foi um dos principais destaques do Met Gala 2026 ao usar um colar mais valioso já exibido no evento, avaliado em cerca de 50 milhões de dólares. A joia da Shoppard foi produzida a partir do diamante bruto Queen of Kalahari, de 342 quilates extraído em Botsuana e montado em ouro branco 18 quilates com certificação Fairminute. O visual foi complementado por um vestido transparente bordado com cristais e diamantes, criado por Olivier Rostenck, ex-diretor criativo da Balmain. A noite também marcou a estreia de Blue Ivy Carter no tapete vermelho do Met Gala. Daqui a pouco tem mais informações.
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10: grupo

Essa foi pra Maria de Fátima e todos da família Rodrigues, ligadinho aqui na Cidade FM. Cristiano Araújo, Você Mudou. Também tivemos Danilo e Davi, Não Mexe Nas Minhas Gavetas. Agora na Cidade FM, 3:30.

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5: O Datafolha inicia hoje uma nova pesquisa nacional para avaliar o cenário político de 2026. Os preços do petróleo registraram forte alta nesta terça-feira. E a Embrapa apresenta novas cultivares de arroz e feijão na Agrobrasília 2026.
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5: O Datafolha inicia hoje uma nova pesquisa nacional para avaliar o cenário político de 2026. O levantamento medirá o impacto de figuras como Donald Trump, as decisões do Supremo Tribunal Federal e o programa Desenrola. Esta é uma análise crucial, testando a força política do presidente Lula e do senador Flávio Bolsonaro, após um período recente de desgaste político e tensão institucional. Os resultados devem oferecer um panorama detalhado sobre a percepção pública em relação aos principais nomes e temas que dominam o debate nacional, apontando tendências para a próxima corrida eleitoral. No cenário econômico, os preços do petróleo registraram forte alta nesta terça-feira. A valorização ocorre após declarações contundentes do presidente dos Estados Unidos, Donald Trump, que classificou uma proposta do Irã como lixo e alertou para a fragilidade de um possível cessar-fogo na região. As tensões geopolíticas e a incerteza sobre a estabilidade no Oriente Médio são os principais fatores que impulsionam a cotação da commodity no mercado internacional, refletindo a apreensão dos investidores diante de um cenário global ainda bastante instável. No agronegócio, a Embrapa marca presença na Agrobrasília 2026, com a apresentação de novas cultivares, um avanço significativo para o setor. A unidade levará à feira, que ocorrerá entre a próxima segunda-feira, dia 19 de maio, e a sexta-feira, dia 23, 4 novos materiais de feijão, 3 de arroz de terras altas e também um motocultivador. Essas inovações visam aprimorar a produtividade e a sustentabilidade no campo, oferecendo soluções tecnológicas e mais eficientes para os produtores rurais brasileiros, impulsionando a competitividade do agronegócio.
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3: Cidade, 15 horas 37 minutinhos, chegando aí na reta final do nosso voo livre. Sente a vibe. Pra você que tá chegando, tá sintonizando na 98. Tá ligadinho no som do carro, no estabelecimento comercial, tá ligadinho aí no Instagram da vida, na web. Obrigado pelo carinho, viu? Prazer imenso ter você aqui nesta tarde maravilhosa de terça-feira. Eu e a Agnes tá aqui prontinho pra te oferecer a melhor conteúdo, a melhor programação. Tá chegando ao fim, né, Agnes? Daqui a pouquinho.
4: Chegando ao fim.
3: Vai dar uma dor no coração, né?
4: Não, principalmente pra você, né?
3: Oh, meu Deus do céu, fala não, mulher. Eu já tô arrepiando todo aqui, viu?
4: 20 dias sem voo livre, hein, pensa?
3: Oh, meu pai amado. Mas é por uma boa causa, uma excelente causa, né? Vou tá cuidando de um ser humaninho. E desde antemão já quero agradecer a todas as mensagens, tá chegando aqui no meu WhatsApp também, pelo meu Instagram pessoal, pessoal falando que vai orar por mim, orar pela minha família, obrigado mesmo, viu gente? Fico muito feliz mesmo por essa admiração, por esse companheirismo, essa amizade que a rádio me proporciona todos os dias e que fica pra vida, né? A gente tá aqui como profissional trazendo pra você o melhor conteúdo, trazendo músicas, né? Que refletem o seu dia a dia, te tira do tédio. Você que tá trabalhando aí, tá com um pensamento negativo, às vezes escuta um pouquinho a rádio e já dá aquela viradinha de chave, né, Agnes? E essa é a intenção da rádio na vida de todos nós, né? Trazer um pouquinho de alegria para as pessoas, um pouquinho de entretenimento, fazendo um sorteio, trazendo um alto astral. Galerinha mesmo está, passou um dia ruim no dia passado, hoje já vem com um novo dia, nova fase, novas metas. E a gente está aqui para fazer a trilha sonora da vida de todos eles, né?
4: Com certeza. Ei. Balando, mexendo com as emoções, relembrando. Porque assim, a gente sabe que a gente vive num mundo cheio de plataformas, né?
3: Com música. Certeza, é altos
4: Mas,
3: e baixos,
4: gente,
3: né?
4: A plataforma, você escolhe a música que você quer ouvir. Aqui o legal é às vezes você tá ouvindo, nossa, quanto tempo eu não ouvi essa música.
3: Então, justamente, assim, aqui tem as...
4: Ela serve pra matar a saudade também.
3: E tem as conexões, né? Às vezes você nem espera, a pessoa que você já põe a música e o ouvinte lá do outro lado já fala assim, caraca, eu ia pedir essa música agora.
4: É isso mesmo.
3: Então tem essa magia do rádio. Então muito obrigado mesmo. Vou ficar aí esses 20 dias, mas vou ficar com o coração na mão. Mas eu tenho certeza que vai estar muito bem representado aí com a Agnes no meu lugar, trazendo para você o melhor conteúdo hoje e todo sempre. Mas ainda não é a despedida. Bora para mais um bloco musical. Daqui a pouquinho a gente volta. Aí sim, para finalizar e para desejar para você uma excelente terça-feira. Bora de Felipe Rodrigo, Dois Gumes, chegando para você na sequência da 98, feita para você.
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4: Esse é o Plugado de Volta, bora falar de famosos? Beyoncé usou colar de 50 milhões de dólares no Met Gala 2026.
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4: A cantora Beyoncé foi um dos principais destaques do Met Gala 2026 ao usar um colar mais valioso já exibido no evento, avaliado em cerca de 50 milhões de dólares. A joia da Shoppard foi produzida a partir do diamante bruto Queen of Kalahari, de 342 quilates, extraído em Botsuana e montada em ouro branco 18 quilates com certificação Fairminute. O visual foi complementado por um vestido transparente bordado com cristais e diamantes, criado por Olivier Rostenck, ex-diretor criativo da Balmain. A noite também marcou a estreia de Blue Ivy Carter no tapete vermelho do Met Gala. Daqui a pouquinho tem mais Plugado.
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13: Cidade, 15 horas 50 minutinhos, faltando 10 para as 4 horas da tarde. Agora faltando 9, hein? Esse reloginho não cansa de me pegar. Estamos chegando ao fim aqui do nosso voo livre. Alô, Agnes. Vambora.
14: Alô, Lucas. Vambora, não.
13: Oh, meu
14: Lucas,
13: Deus do céu.
14: Ficar, Lucas.
13: Estamos chegando aqui. Ó, a gente já vai chegar chegando dando brinde pra vocês. A gente acabou de realizar lá. A nossa diretora mandou pra gente aqui o sorteio lá dos Pedal Solidário. Era isso. Hoje era um sorteio maravilhoso. Era pra ter sido feito às 10h30, mas a gente adiou mais um pouquinho pro pessoal ir participando, correr lá no Instagram pra seguir as regrinhas e participar. Então hoje era uma inscrição, mais uma camiseta oficial do Pedal Solidário, que acontece dia 21 de julho. E o sorteio é realizado hoje lá no Instagram. A nossa diretora acabou de mandar pra gente e quem faturou o brinde foi a Marina Nakata. Alô, Marina, obrigado aí pelo

0: Carinho, viu? Pela audiência, pode retirar seu cupomzinho com a gente aqui até às 19 horas de hoje. Quero mandar um abraço especial pra galerinha ligadinho também, pessoal aqui no WhatsApp participando, tá bombando, viu? E hoje também tinha panificadora Veneza, né?
1: Povo bonito, você viu?
0: O povo do Cidade FM, todo mundo é lindo, né?
1: Cê tá doido, pessoal trabalhando, ouvindo a Cidade FM, a gente ficou muito feliz mesmo com essa participação.
0: Coisa linda. Então bora saber quem faturou também panificadora
1: quem
0: Veneza?
1: Quem será?
0: Bora,
1: será que
0: lá.
1: Foi eu?
0: Eita, e eu também, eu tava no meio, viu?
1: Ah, verdade, você queria esse, né?
0: Então bora lá, a gente vai fazer o sorteado aleatório aqui de número 1. A gente vai estimular um valorzinho fixo aqui pra gente saber quem vai ser o grande ganhador ou ganhadora de hoje. Então que rufem os tambores, já tá chegando a hora.
1: Quem será?
0: Já estamos de volta, quem é Agnes?
1: Patrícia Beatriz.
0: Alô, Patrícia Beatriz, faturou aí 1 quilo de quitandas da panificadora Veneza. Retirar seu cupomzinho até às 19 horas de hoje, tá?
1: É isso aí, parabéns. É isso. Obrigado aí pela audiência. Obrigado a todos aqueles que participaram também. Não fique triste, amanhã nós vamos trazer também já um novo sorteio, né, Lucas?
0: É isso aí.
1: Né? Eu.
0: É, amanhã.
1: Eu vou te passar invejinha que eu vou estar aqui.
0: Amanhã será solitária, Agnes, aqui, né? Mas em breve a gente está de volta. Mais uma vez, quero agradecer a Agnes por essa parceria que tá fazendo com a gente aqui na Cidade FM, tá vindo aí, né? Aceitou o convite de estar me substituindo, tá firme aqui com a gente na Cidade FM. Então, Agnes, obrigado, viu? Boa sorte para você, sucesso aqui com a gente, vai ser um aprendizado gigante para você e para nós também te ouvindo do outro lado do rádio, tá? Então, toda sorte do mundo. Para você, talento você já tem. Isso aí a gente já viu aqui nos microfones, também aqui nos estúdios da Cidade FM. E eu volto daqui 20 dias.
1: É isso aí.
0: Então não toma meu posto, viu?
1: Não toma,
0: é perigoso, é gente. Povo que vem para substituir a gente, passa assim, ó.
1: Jamais. Deixa eu te falar. Olha, muito obrigada, viu, pelo ensinamento. É, gente, ele ensina muito bem, viu? Vou falar aqui, uma paciência. Então, assim, muito obrigado. Que Deus abençoe você nessa nova trajetória aí, viu, Lucas?
0: Opa.
1: Que Deus abençoe a sua menininha, a sua esposa.
0: Amém.
1: Que seja um dia, assim, muito feliz pra vocês. Que tudo dê certo, né? Que Deus esteja ali com vocês a todo momento.
0: Amém.
1: E assim manda fotinha que a gente quer conhecer a princesinha,
0: opa,
1: viu?
0: Pode deixar, deixa comigo, tá? Obrigado mesmo pelo carinho, pelas audiências, pelas mensagens, tá? O pessoal tá mandando aí no WhatsApp, tá mandando no Instagram também. Bem, obrigado, viu, gente? Obrigado mesmo. Cidade FM é minha segunda família, eu levo pro coração aonde é que eu for e aonde é que eu estiver, tem a Cidade FM comigo. Então, muito obrigado mesmo, obrigado de coração por cada mensagem e cada felicitação que eu estou recebendo. Fiquem todos com Deus, excelente, maravilhosa, ótima terça-feira, boa semana, aproveitem bastante a presença da Agnes Fidelis, que vai estar aqui juntinho com vocês todas as manhãs e tardes também, com Conexão e o Voo Livre. Agnes, tamo junto.
1: Tamo junto, muito obrigado hoje, viu, gente, pela companhia, pelas mensagens. E amanhã, 7 horas, se Deus quiser, nós nos encontramos aqui novamente com Conexão Cidade, trazendo aí, fazendo essa quarta-feira ainda melhor, hein?
0: Maravilha. Então é isso aí, repetindo mais uma vez o sorteio do Pedal Solidário, foi a Marina Nakata, e o sorteio da Panificadora Veneza foi a Patrícia Beatriz, é isso mesmo,
1: isso,
0: né?
1: Patrícia,
0: então,
1: Beatriz.
0: Retirem seus brindes por aqui. Eu tô ficando por aqui e até agora até junho.
1: Até junho.
0: Tchau pra vocês, gente. Obrigado pelo carinho, pela audiência. Mais moda pra você. Daqui a pouquinho o Fabricete tá chegando pra assumir a super tarde juntinho com você. E fiquem com o Gustavo Lima. Que pena, né? Ô, gente.
1: Pena que acabou.
0: Tchau, obrigado.

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1: Cheguei, Brasil.
0: Boa tarde, ouvintes. Começando mais um programa feito com carinho pra você que tá na lida, no trânsito, no trabalho ou curtindo a nossa companhia aí de casa, viu? Hoje é dia de alto astral, música boa, participação dos ouvintes, informação, alegria e aquele papo que só o Fobre 7 tem, né? Então aumenta o volume porque nas próximas horas você vai se divertir, se emocionar e ficar muito bem acompanhado aqui na sua Rádio Cidade FM. Tem abraço a galera, recadinho, muita moda boa, sucessos que marcaram época e claro, aquele clima especial que transforma a sua tarde em algo melhor. Então vem comigo, porque o programa de hoje já começou daquele jeitão, viu? Animado pra cima e cheio de energia positiva. Cidade FM, 16 horas e 8 minutinhos. Chegando pra vocês, Rio Negro e Solimões, com Bruno Marrone. Ativou a saudade.

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Ó, não é só a voz do Fabricete que é sexy, viu? Também tem um corpo sexy. Chegando pra vocês, Guilherme Benuto com Maiara e Maraíza, corpo sexy.

0: esse calor humano, essa energia gostosa que vocês passam pra nós, o Fabricete vai mandar em forma de música pra vocês.
1: Eu vou de novo.
2: Obrigado, meus amores.
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4: 4 e 13.
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0: Terça-feira também é dia, viu? Chegando pra vocês, essa moda de boiadeiro, Milionário José Rico, a carta.

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3: Tem informação chegando. Ed Sheeran confirma a data extra em São Paulo, depois de esgotar primeiro show.
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3: O cantor Ed Sheeran confirmou uma data extra da turnê Loop Tour em São Paulo, marcada para 6 de dezembro de 2026 no Allianz Parque. O show terá aberturas de Phineas, conhecido pelas parcerias com Billie Eilish, e pelo álbum For Crying Out Loud. A turnê promove o disco Play, que mistura influências do folk irlandês com sonoridades persas e indianas. A nova estrutura de palco alterna momentos grandiosos e intimistas, retomando o estilo que consagrou o artista. O repertório inclui sucessos como Shape of You, Perfect, Think Out Loud, Bad Habits e Shivers. Daqui a pouco tem mais notícias.
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0: 33083. E William Bonner dizia boa noite. Você ligando aqui pro 3281-5800, você ouvi, escuta o Boa Tarde do Fabricete. Vamos ouvir o áudio aqui do Henrique Siqueira. Fala comigo, meu amigo.
1: Boa tarde, meu amigo Fabrício. Como é que tá?
0: Tudo bem.
1: Tudo bem por aí?
0: Tudo jóia.
1: Um abraço com o meu amigo Leonardo e mais a Luzia.
0: Na área, fazendo Iame.
1: Siqueira, mais um soldado Siqueira. O meu ajudante aqui, Júnior Tomatim.
0: Aô, Tomatim.
1: O pessoal aí do posto Tupaciguara. O pessoal toda construção civil, hein? Um abraço aí, meu amigo. Manda uma moda daqui a Xona aí do Rio Negro Solimões pra nós.
0: É, pra já. Aquele abraço pra todos vocês. Como houve um equívoco, né? A primeira música que eu toquei foi Rio Negro Solimões, ele pediu outra. Popurri, Insegura e Fim de Noite. Cidade FM, 16 horas e 23 minutinhos.

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1: Ouviram, né? Fabre 7 com você na Cidade FM, na Cidade, 16 horas e 22 minutinhos. Lembrando, você quer pedir a sua música, o WhatsApp é o 996

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0: Chegando pra vocês, Jorge Matheus, molhando o volante.

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2: 4:29.
3: A música do Fabricete aí, ó. Chegando pra vocês, Henrique e Juliano. Participação João Neto e Frederico. Não tô valendo nada.

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0: Brasil tá demais. Let's go, cowboy.
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2: Jonete Frederico. 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
6: E aí, turma ligada no Minuto News. A gente começa agora mais uma parte do nosso programa, com as principais manchetes do dia e os detalhes que você precisa saber, de forma rápida e super objetiva. Prepare-se para ficar por dentro de tudo. Vamos nessa. Nunes Marques assume a presidência do TSE hoje. Empresas intensificam busca por créditos tributários. Penasul Expo Leite 2026 tem abertura oficial nesta quarta-feira em Esteio.
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6: O ministro Nunes Marques toma posse como presidente do Tribunal Superior Eleitoral, o TSE, nesta terça-feira, dia 12 de maio. Ele assume a importante vaga deixada pela ministra Carmen Lúcia, que conclui seu mandato de 2 anos à frente do tribunal. A cerimônia de posse de Nunes Marques está agendada para as 19 horas, no horário de Brasília. Este evento formaliza a transição na liderança da Corte Eleitoral, que terá um papel crucial nos próximos pleitos do país, garantindo a organização e a lisura das eleições. No cenário econômico, empresas brasileiras correm contra o tempo para garantir seus créditos tributários antes da extinção do PIS/COFINS, que está prevista para o ano de 2026. A demanda por soluções de liquidez e caixa cresce significativamente, impulsionada pela urgência de escriturar esses créditos ainda neste ano. Essa intensa movimentação busca aproveitar as condições atuais, antes que as profundas mudanças na legislação tributária entrem em vigor, impactando diretamente o planejamento financeiro e a saúde econômica das companhias em todo o país. No setor do agronegócio, a 19ª FenaSul começam oficialmente nesta quarta-feira, dia 13 de maio, na cidade de Esteio, no Rio Grande do Sul. A cerimônia de abertura está programada para as 10 da manhã no Parque Estadual de Exposições Assis Brasil. Este evento marca o início da programação completa das duas feiras, que prometem apresentar as mais recentes novidades e as principais tendências do agronegócio e da pecuária leiteira para milhares de produtores, investidores e o público em geral, consolidando-se como um dos maiores eventos do setor.
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2: Cidade FM, 16 horas e 39 minutinhos. Chegando pra vocês, Bruninho e Davi. Imagina com as amigas.

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1: E se a casa cair? Deixa que cai, né? Chega pra vocês, Ana Castela, com Teodoro Sampaio. Se a casa cair. Cidade FM, faltando 18 minutinhos para 5 horas da tarde.
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0: 4:44.
1: Bom, como vocês sabem que o Fabricete toca só as melhores, chegando pra vocês, Bruno e Marrone, por um gole a mais.

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0: Cidade FM, 16 horas, 48 minutinhos.
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5: 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Voltamos com o Plugado para falar de games. Lego Batman ganha trailer incrível com trilha sonora nostálgica.
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5: A Warner Bros. Games divulgou um novo trailer de lançamento de Lego Batman Legacy of the Dark Knight, destacando referências aos filmes do Batman e usando a música Kiss from a Rose do Seal, conhecida pelo filme Batman Forever. O vídeo mostra o herói ao lado de aliados como Robin, Batgirl e Mulher-Gato, enfrentando vilões clássicos como Coringa e Senhor Frio. O jogo também apresentará jogabilidade em tela dividida. Com lançamento previsto para 22 de maio de 2026, o título será disponibilizado para PS5, Xbox Series e PC, prometendo reunir elementos de filmes, quadrinhos e da série Arkham em uma experiência única. E o Plugado volta já já.
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0: Cidade FM, 16 horas e 52 minutinhos. Vamos ouvir o áudio da Marcelina aqui, fala comigo, minha amiga.

0: Oi, meu amigo Fabris Cunha, uma boa tarde pra você, que é
1: Marcelo
0: Rosa Liberal, do bairro Brasil, tô ligada, tava dando banho na minha mãe. Ai, depois você passa uma música aí do Zé Neto Cristiano. Um abração, beijo, beijo.
1: É pra já, chegando pra vocês, Zé Neto Cristiano, transou errado.

0: Sen är
1: eu tô ouvindo mais música.

0: Aí é moda de boiadeira, hein? Tocou pra vocês, Zé Neto Cristiano transou errado. Lucas e Rodrigo com Country Beat, MPB. E agora Zezé de Camargo Luciano, cada volta é um recomeço. Cidade FM feita pra você. Sete horas e dois minutinhos.
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1: Sobre 7 com você na Cidade FM, na Cidade, 17:06, chegando pra vocês o pedido lá das meninas da Mário da Ópticas, Natanzinho Lima, um beijo por minuto.

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1: Boa tarde, meu amigo Fabrício. Fabrício, toca pra nós, é Jean, Giovanni, escravo do amor, fazendo um grande favor. Fica com Deus, meu amigo. Deixa eu te guardar aí. E até amanhã, se Deus quiser. Tchau, obrigada.

0: tocou pra vocês, Natanzinho Lima, um beijo por minuto. Simone Mendes, Direitos Iguais. E agora a pedido da Bianquinha, Jean Giovanni, Escravo do Amor. Cidade FM, 17:17.
1: Essa loucura
0: de te amar demais. Essa parte de cantar eu deixo pra Mariana Mota, tá bom?

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9: Fabricete com você na Cidade FM, na Cidade, 17 horas e 20 minutinhos. Fabricete, esses dias, navegando nas madrugadas no YouTube, me deparei com essa obra de arte aqui, chamado Panda, cantando uma música que chama Corpo Nu. Falei, por que não, né? Levar para os ouvintes, para você pensar. A gente sempre pensa naquela pessoa, não é mesmo? Então, para vocês refletirem um pouco com o Fabricete, chegando para vocês, Panda, Corpo Nu. Olha que toque envolvente.

0: Bom, lembrando que o Ministério da Saúde adverte: não ame, faça amor. Ai! Seu corpo nu.
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0: não levem para o lado pejorativo. Tocou pra vocês, Luan Pereira com Léo Foguete. Um palmo.
1: É o Léo Foguete e o LP.
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0: pouco. Muito obrigado.
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3: Alô, alô. Que bom ter você com a gente para mais um Minuto News, a informação que te move. Se liga nas manchetes. O governo federal acaba de lançar um programa de 11 bilhões para combater o crime organizado. A empresa japonesa Caldi vai adotar embalagens em preto e branco por causa da crise de insumos. E uma pesquisa recente mostra que a inteligência artificial no recrutamento tem gerado sensação de injustiça entre os candidatos.
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3: O governo federal, sob a gestão Lula, acaba de lançar um novo programa de combate ao crime organizado. A iniciativa conta com um investimento de 11 bilhões e foca em três eixos principais. O primeiro é a asfixia financeira das facções criminosas, visando descapitalizar esses grupos. Em seguida, o pacote prevê o reforço significativo da segurança prisional em todo o país. Por fim, o programa intensificará a investigação de homicídios, buscando maior eficiência na elucidação desses crimes. O objetivo é fortalecer a segurança pública e desmantelar redes criminosas. Seguindo para a economia, a empresa japonesa Calbee, conhecida fabricante de salgadinhos, anunciou uma medida drástica devido à crise de insumos. A partir de agora, a companhia vai adotar embalagens em preto e branco para seus produtos. Essa mudança visa contornar a escassez de materiais e componentes necessários para a produção das embalagens coloridas tradicionais. A decisão reflete os desafios enfrentados pela indústria global diante das interrupções nas cadeias de suprimentos e o aumento dos custos de produção. A Calbee espera que a medida ajude a manter o fornecimento de seus produtos no mercado. E fechando as manchetes, uma nova pesquisa revela que a inteligência artificial, cada vez mais presente no processo de recrutamento de empresas, tem gerado uma sensação de injustiça entre os candidatos. A IA vem sendo usada amplamente para analisar currículos e perfis, selecionando profissionais de forma automatizada. No entanto, o estudo aponta que muitos profissionais sentem que o algoritmo não capta suas qualidades de forma completa, ou que os critérios de seleção são opacos. Essa percepção de falta de transparência e de uma avaliação puramente algorítmica pode minar a confiança no processo seletivo.
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4: Bonitão, está de volta na Cidade FM, 17h36. Vamos ouvir o áudio do Rogério aqui? Fala comigo, Rogerão.
6: Alô, Fabricão, aqui é o Rogério da RWT Pintura, hein? Estamos aqui trabalhando na LJ Couto, pintando aqui nos apartamentos aqui. E sintonizado na Cidade FM.
4: Escutando só as melhores. Alô,
6: nós aqui, eu, Nicolas. O Pablo, o Thierry e pro famoso Tizil.
4: Aô! Tizil! Ô, Rogério.
6: Tribo de Tubiara.
4: É pra já. Fala pro Tizil que eu quero ter a oportunidade de conhecê-lo pessoalmente, porque deve ser um cara espetacular, tá bom? Abraço, Tizil. Chegando pra vocês o pedido do Rogério. Racine Rafael, Trevo de Tubiara.
7: 310 quilômetros. Uberlândia, 126 quilômetros. Belo Horizonte,

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3: Boa tarde, meu amigo Fabrício, tudo bem com você? Passa para mim, Nando Moreno, Cama de Flores, eu ofereço para quem estiver ouvindo a rádio, especialmente para você.
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Já dizia o poeta, né? Life is beautiful. Tocou pra vocês Racine Rafael, Trevo de Tumbiara, foi pedido lá do Rogério. Nando Moreno, Cama de Flores, pedido da voz, ó, Marilei. Agora Zezé de Camargo, Luciano, Flores em Vida, pedido lá da Silvânia. Aquele abraço pra todos vocês. Cidade FM, faltando 14 minutinhos para 6 horas da tarde.

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3: Cidade FM, 17:50. Vamos ouvir o áudio do Djalma aqui? Fala comigo, meu amigo. Opa!
4: Ô, meu amigo, boa tarde. Aqui é o Djalma aqui, Ponto Barreiro. Passa uma música pra mim aí, calcinha de renda.
3: Ó, calcinha de renda, uma das minhas prediletas. Chegando pra vocês, Panda Gustavo Lima. Pedido lá do Djalmo, calcinha de renda.

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1: É, e assim a gente vai chegando ao fim de mais um programa incrível. Quero agradecer de coração você que esteve com a gente nessa sintonia maravilhosa, participando, mandando mensagem, fazendo companhia e deixando nossa tarde muito mais especial. Que a sua noite seja leve, abençoada e cheia de boas energias. Nunca se esqueça, amanhã é uma nova oportunidade para recomeçar, sorrir mais e acreditar que as coisas boas estão por vir. Obrigado pelo carinho, pela audiência. Eu sou Fabrício Cunha e foi um prazer enorme dividir esse momento com você. Fica agora na sequência da nossa programação com Rota 98. Um grande abraço, ótima noite e até amanhã. Fica agora com o nosso amigo Chitão tocando só os modão. Na sequência pra vocês, Leandro e Leonardo. Rumo a Goiânia. Fabrício Sete vai lá, viu? Tchau, tchau. Até amanhã, a partir das 4 horas, tô aqui. No pé do eito, pra fazer bem feito.

0: anjo do Senhor anunciou a Maria, e ela concebeu do Espírito Santo. Ave Maria, cheia de graça, o Senhor é convosco. Bendita sois vós entre as mulheres, e bendito é o fruto do vosso ventre, Jesus. Santa Maria, Mãe de Deus, rogai por nós, pecadores, agora e na hora de nossa morte. Amém. Eis aqui a serva do Senhor, faça-se em mim segundo a vossa palavra. Ave Maria, cheia de graça, o Senhor é convosco. Bendita sois vós entre as mulheres, e bendito é o fruto do vosso ventre, Jesus. Santa Maria, Mãe de Deus, rogai por nós, pecadores, agora e na hora de nossa morte. Amém. E o Verbo Divino se fez carne e habitou entre nós. Ave Maria, cheia de graça, o Senhor é convosco. Bendita sois vós entre as mulheres, e bendito é o fruto do vosso ventre, Jesus. Santa Maria, Mãe de Deus, rogai por nós, pecadores, agora e na hora de nossa morte. Amém. Rogai por nós, Santa Mãe de Deus, para que sejamos dignos das promessas de Cristo. Oremos. Infundi, Senhor, como vos pedimos, a vossa graça em nossas almas, para que nós, que pela anunciação do anjo, vimos ao conhecimento da encarnação de Jesus Cristo, vosso Filho, por sua paixão e morte, sejamos conduzidos à glória da ressurreição, pelo mesmo Cristo, Senhor nosso. Amém.
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12: 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Oi, tudo bem? Boa tarde pra você, boa tarde Tupaciguara, estamos chegando, boa noite também, né? Começando pra você mais um Rota 98, vamos juntinho, ó. Até às 9 da noite, liga, participa comigo no telefone 3281-5800, pede a sua moda aí, tá bom? Aqui sou eu, Chitão, com você e você comigo do outro lado do rádio, é? E o telefone tá, não tá grampeado não, tá beleza, viu? Pode ligar e pedir sua moda aqui, tá bom? Lembra do telefone aí, ó, 3281-5800, vale sucesso, pode ligar, pedir o seu modão aqui. É mais ou menos assim, ó. Ataíde Alexandre. Vamos pras Avenida da Vida aí.

0: Boa tarde, Alexandre, Avenida, 18 horas e 7 minutos, abrindo pra você Rota 98 aí, vamos juntinho, ó. Hein, até as 9, liga, participa, 3281-5800, vale sucesso, hein, liga aqui, ó.
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0: Então, na cidade tem Bruno e

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0: Oi, eu tô de volta na cidade, 8 horas 17 minutos.
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0: Então, atendendo a Helenice, tá ligadinha, né, Helenice? Gustavo Lima, retrovisor.

0: É moda pra você, Gustavo Lima, retrovisor.
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0: Oi, na cidade, música linda, hein? 18:21. Felipe Falcão. Seu amor é pouco.

0: É moda boa, é Frank Montoro, telefone mudo.
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0: Então tá fechando o bloco, tem Geraldo Viola, Dino Guedes. Desatino, 18 horas 28 minutos.

0: deve priorizar a pauta do Redata. O secretário do Tesouro dos Estados Unidos, Scott, fez um alerta importante. Congressistas estão pedindo a inclusão de fontes de energia não renováveis na pauta do Redata.
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0: O presidente Lula deve priorizar a pauta do Redata. Essa é a afirmação de um deputado federal que alerta para o risco iminente de perda de investimentos importantes no Brasil caso o tema não receba a atenção e a urgência necessárias do governo. A discussão em torno do Redata é vista como um ponto crucial para o desenvolvimento econômico e a atração de capital estrangeiro. Parlamentares de diversas frentes e setores econômicos do país têm pressionado por uma definição rápida e clara no Congresso Nacional, buscando garantir a segurança jurídica e a confiança dos investidores no solo brasileiro. Agora, um giro pela economia internacional. O secretário do Tesouro dos Estados Unidos, Scott, fez um alerta importante, destacando a preocupação global com a economia. Ele afirmou que a volatilidade cambial excessiva é indesejável. Essa posição sinaliza a atenção constante do governo norte-americano aos movimentos intensos e muitas vezes imprevisíveis dos mercados de câmbio. A estabilidade monetária global é um tema central e recorrente nas discussões econômicas internacionais, fundamental para garantir um ambiente mais seguro para o comércio e os investimentos entre os países. E voltando à política aqui no Brasil, congressistas estão pedindo a inclusão de fontes de energia não renováveis na pauta do Redata. O pleito, que parte de um grupo considerável de parlamentares, visa assegurar que o debate em torno do Redata contemple um leque mais abrangente de opções energéticas para o futuro do país. A discussão é estratégica e envolve diretamente a matriz energética nacional, com os defensores argumentando pela necessidade de segurança energética e uma maior diversificação das fontes disponíveis para suprir as demandas crescentes do Brasil.
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0: Oi, eu tô chegando aqui, ó, de volta, tô de volta. É, tamo de volta aí com Rota 98 pra você. Mandar pra Marcelo e pro Fabiano Totti, tá fazendo aniversário hoje, né? Com os parabéns especial da pessoa muito especial que tá mandando pra você aí, né? Amigão teu aí, viu, Totti? Tá fazendo aniversário hoje, fica mais novo. É, prepara a cerveja. Prepara aí o churrasco. Né, Fabiano? Fabiano Totti fazendo aniversário hoje, fica mais novo, né? Parabéns, felicidades. Vai quem tá mandando, oferecendo pra você, o Juninho Pepe, né? Alô, Juninho, abração pra você também, sempre ouvindo a gente aí, sempre tá ligado, né? Abração pra você e todo o pessoal também, né? Na joinha, toda a turma na joinha também. Marlene também tá ligadinha com a gente também, né, Marlene? Tá lá no bairro Brasil, lá. Brasil, viu? Daqui a pouquinho manda sua música aí, viu? A Marlene tá apaixonada. Ei, trembão. Tá lá no bairro Brasil, ouvindo a gente. Que bom, maravilha. Obrigado, pela audiência, obrigado pela sintonia. Então, Totti fazendo aniversário hoje, ganha mais novo. Ih, prepara a cerveja, vamos lá.
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0: Aí eu tenho o Rick Renner, tanto tempo.

0: gente
1: nesse fim. 18 horas e 42 minutos, Rick Renner, tanto tempo longe de você. 18h42. É só ligar, viu? Participar com a gente, 3281-5800 e pede a sua moda aqui. A indicação da Marlene, tá lá no bairro Brasil. Fátima Leão.
2: O copo.
1: Você sabe.

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6: 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Maravilha do Vale Davi. Vida pelo avesso, 18:48. Abração pro Luiz Wilson Carlos, tá ligado, né? Daqui a pouquinho mandar a moda pra você aí. Djalmo tá ligado com a gente também lá no Quinca Mariano, Barracão, aqueles lados ali, né?

0: moda linda pra você na cidade do Durval e Davi, vida pelo avesso. Fala comigo pelo telefone ou também no zap, né? Você fala no zap também com a gente aqui. São 18h58, vamos de moda boa pra vocês aí. É mais, muito mais moda boa pra você aqui na cidade, né? Liga, participa comigo no telefone, viu? 3281-5800, pede a sua música. Vamos juntinho, até às 21h. Você liga, participa e vamos junto fazer a melhor programação do rádio aqui.
1: Obrigado. Uma alegria muito grande.
0: Tá com as modas pra nós, Chitão, vambora. Tá quase vale pra nós. É, Alessandro que gosta desse chamadinho, né, Alessandro? Como é que é, Alessandro? Ah, quando eu pede uma música, ele fala assim, Stan, tá quase mole pra nós, então vamos tocar as modas pro pessoal que tá ligado com a gente, Alessandro, ouvindo a gente também, tá ligado? E mandar também mais uma vez pro Wilson Carlos, pediu aí, a gente manda agora pra você. Como é que é essa música mesmo? Hã? Acho que não, hein? Ih, caramba, quase que eu ia passar a música errada, hein? Meu Deus do céu, ainda bem que eu pulei ali, velho. Vamos rodar outra moda pra ele aqui. Ele me pediu uma moda que não é essa aqui, não, menino. Mano, velho. Vou procurar ela pra você, viu? Enquanto não vem, vou mandar outra aqui. Ainda bem que tinha outra no gancho, hein? Wilson Carlos, tá ligadão com a gente, viu? Obrigado pela audiência. Aí, tem que rodar uma moda pra nós. Então vamos rodar uma moda pra nós aí. Vamos lá.
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0: Renan e Raí, amor proibido, 1853. Daqui a pouco eu atendo o Wilson Carlos, que tá ligado ouvindo a gente também.

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1: Esse é o Plugado de Volta, vamos falar de famosos. Eliana revela a proibição que aplicou ao filho adolescente. Confiança.
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1: A apresentadora Eliana falou sobre os riscos enfrentados por crianças e adolescentes na internet ao participar do programa Mais Você da TV Globo. Durante conversa com Ana Maria Braga, ela revelou ter se tornado embaixadora do guia ABCD de consciência digital para ampliar os seus conhecimentos sobre segurança online. Eliana destacou que muitos pais acreditam que os filhos estão seguros apenas por estar em casa, mas alertou para os perigos do ambiente digital. A apresentadora também compartilhou medidas adotadas com os filhos, como não permitir que o primogênito

0: Arthur utilize celular durante a noite. Segundo ela, o controle não representa falta de confiança, mas sim um cuidado necessário diante dos riscos crescentes da internet. E o Plugado fica por aqui. Amanhã a gente volta. Tchau, tchau.
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4: Eita, bora. Tá igual nós mesmo. Eduardo Costa, eu amei demais. 19:06.

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4: Na cidade de Giovanni, espuma da cerveja, 18, 19 e 10.

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3: 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É na cidade do Glacial, camisa branca, 19 horas 20 minutos.

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4: Vamos de notícias? Marília Mendonça retorna às paradas com música lançada em 2021.
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4: A cantora Marília Mendonça continua alcançando grande destaque nas plataformas digitais, mesmo anos após sua morte. A música Foi por Conveniência, lançada em 2021, voltou a crescer de forma orgânica e atualmente ocupa a 26ª posição no Top 50 Brasil do Spotify. O aumento nas reproduções começou ainda em novembro de 2025, impulsionado pelo movimento espontâneo dos fãs nas redes sociais e plataformas de streaming. No YouTube, o videoclipe da faixa já ultrapassa 129 milhões de visualizações, consolidando-se entre os maiores sucessos da artista. No Spotify, a música assumiu o primeiro lugar entre as canções mais populares de sua discografia, superando hits como Leão, Infiel e O Que Falta em Você Sou Eu. Drops News vai ficando por aqui. A gente volta amanhã nesse mesmo horário. Não perde, não.
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4: Alô, Jeff, tá ligado aí? Tchorinho, abração pra você aí, ó. Milionário, José Rico. Adeus, 19:37.

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5: A Advocacia Geral da União, a AGU, entrou com contestação contra uma decisão que barra a aposentadoria compulsória de juízes. No cenário econômico, a Itaúsa registrou um lucro recorrente bilionário no primeiro trimestre. E em uma operação conjunta com a ajuda dos Estados Unidos, um jovem foi apreendido em Alagoas, suspeito de envolvimento com terrorismo e apologia ao nazismo.
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5: A Advocacia Geral da União, a AGU, se movimenta para contestar uma decisão judicial que suspendeu a aposentadoria compulsória de magistrados. A iniciativa da AGU visa garantir a aplicação das normas que regem a aposentadoria no serviço público, especialmente no judiciário. A decisão contestada gerou debate sobre a autonomia dos tribunais e a uniformidade das regras para o funcionalismo. A AGU busca reverter essa situação, defendendo a legalidade do processo de aposentadoria compulsória. O desdobramento dessa questão pode impactar diretamente a estrutura e o funcionamento do sistema judiciário brasileiro, com reflexos nas carreiras dos juízes. Na esfera econômica, a Itaúsa anunciou um lucro recorrente expressivo. A holding registrou 4,491 bilhões no primeiro trimestre deste ano. Esse resultado representa um avanço significativo, com um aumento de 17% em comparação com o mesmo período do ano anterior. O desempenho positivo foi impulsionado principalmente pela maior contribuição do Itaú Unibanco, que continua sendo um dos pilares financeiros da empresa. Além disso, o crescimento das investidas não financeiras da Itaúsa também colaborou para o resultado robusto. A performance indica a solidez do grupo em um cenário econômico desafiador, com diversificação de investimentos.
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5: E em Alagoas, uma operação conjunta entre autoridades brasileiras e a inteligência dos Estados Unidos resultou na apreensão de um jovem de 18 anos. Ele é investigado por envolvimento em apologia ao nazismo e preparação para atos de terrorismo. A colaboração internacional foi crucial para a ação, após alertas da inteligência norte-americana sobre as atividades do adolescente. As investigações apontam para um comportamento preocupante, com indícios de radicalização e planejamento de ações violentas. A polícia segue apurando os detalhes do caso, para entender a extensão do envolvimento do jovem e possíveis conexões. 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
3: Oiê, na cidade, Ronaldo Viola, João Carvalho, prisioneiro, 8:07.

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2: Sou levante, Soleni, amor de minha vida. 8 horas e 10 minutos.

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2: Aí na cidade, sou Tchão, Tchão Carreira e Pardinha, A Mão do Tempo, 8:15.

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1: Alô, JS, tá ligado? Tá na cidade, trio Parada Dura. Chicote da Saudade, 20 horas 23 minutos.

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4: Aí na cidade Nova Guiar, dois estranhos, 8:33.

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4: Alô, JS, tá aí ligadão. Tem Alan e Aladim. Dois passarinhos. 20 horas e 42 minutos.

0: Repita, 8 horas 53 minutos, indo embora. Chega no finalzinho de mais um Rota 98. Obrigado você que ligou, participou com a gente aí. A gente volta amanhã, hein? A partir de 6 da manhã com tac, tac, tac. Acordando você, né? Ei, bom demais. 6 da manhã já tô aqui, ó. Levanta a gente. Vambora? Então vambora, né? Chegando no finalzinho de mais uma programação de hoje. Tamo indo embora. Vambora.
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0: E a gente finaliza com essa linda aí, hein? Duque Dalvan. Meus pedaços.

0: ou outra?
1: Não deslize.
2: Está no ar a Voz do Brasil. As notícias do governo federal que movimentaram o país no dia de hoje.
3: Olá, boa noite.
4: Boa noite para você que nos acompanha em todo o país.
3: Terça-feira, 12 de maio de 2026.
4: Vamos ao destaque do dia: mais de 11 bilhões de reais no combate ao crime organizado.
3: O governo do Brasil lança plano com foco na desarticulação financeira e operacional de facções criminosas.
4: Presidente Lula destaca a união com estados e municípios para enfrentar a violência e garantir a segurança de todos os brasileiros.
5: O território será devolvido ao povo brasileiro de cada cidade e de cada estado.
3: E ainda, o governo do Brasil zera impostos de importação sobre compras internacionais, a chamada taxas das blusinhas.
4: O imposto vale para importação de produtos de até 50 dólares, cerca de R$250.
3: E você vai ouvir também prevenção e controle aos incêndios florestais.
4: Novos equipamentos foram entregues para reforçar a ação no Cerrado e Pantanal.
3: Um investimento de 150 milhões de reais do Fundo Amazônia, Gabriela Noronha.
6: Os equipamentos entregues vão fortalecer a atuação em áreas de difícil acesso e reduzir o tempo de resposta aos incêndios no Cerrado e Pantanal.
4: Hoje, na apresentação da Voz do Brasil, eu, Luciana Vasconcelos e Nazi Brum.
3: E acompanha a gente ao vivo, acesse radiogov.abc.com.br ou o canal Gov na sua TV aberta.
4: Plano para combater o crime do país.
3: O programa Brasil contra o Crime Organizado conta com investimentos e financiamentos que ultrapassam os 11 bilhões de reais.
4: Entre as ações previstas está a asfixia financeira do crime organizado para atingir fluxos ilícitos e lavagem de dinheiro.
7: O programa Brasil contra o Crime Organizado conta com quatro eixos. O primeiro mira a estrutura financeira das organizações criminosas, como, por exemplo, a lavagem de dinheiro. Para isso, o país vai ampliar as forças integradas de combate ao crime organizado, que farão operações interestaduais de alta complexidade, como explicou o secretário nacional de Segurança Pública, Francisco Veloso.
8: O crime organizado, diferente de outros tipos penais, tem um objetivo muito claro. Claro, ele quer ter lucro. Para isso, nós temos as forças integradas de combate ao crime organizado em todos os estados. E nós vamos criar ficos nacionais. Abriremos em São Paulo, no Rio, no Nordeste, no Sul e no Norte.
7: Outro eixo busca melhorar a investigação de homicídios, com fortalecimento das polícias científicas, dos institutos médicos legais e da rede integrada de bancos de perfis genéticos. O último ponto busca desarticular o mercado ilegal que abastece as organizações criminosas, a partir do tráfico de armas, munições, acessórios e explosivos. O programa prevê a criação da Rede Nacional de Enfrentamento do Tráfico de Armas. O ministro da Justiça e Segurança Pública, Wellington Lima e Silva, ressaltou a importância da participação dos estados e municípios no trabalho conjunto.
9: É fundamental que cada um dos agentes de segurança aqui tome o plano como seu. O programa é do Brasil. O programa não é só do governo federal. O programa é do Brasil e de cada um dos cidadãos para que nós possamos viver sem medo.
7: Presidente Lula destacou a união necessária para combater o crime organizado e disse que o plano vai devolver o Brasil aos brasileiros.
5: O território será devolvido ao povo brasileiro de cada cidade e de cada estado, para que a gente possa dizer ao mundo que muitas vezes o criminoso não é o pobre, não é o negro, não é o desempregado que está num bairro pobre. Muitas vezes o responsável está no andar de cima, engravatado, tomando uísque e zombando da nossa cara.
7: Para colocar o programa Brasil contra o Crime Organizado em prática, o governo prevê mais de R$1 bilhão em recursos diretos já em 2026. São quase 390 milhões para combater o fluxo de dinheiro ilegal, 330 milhões para reforçar presídios, 201 milhões para investigação de homicídios e 145 milhões para enfrentar o tráfico de armas. Além disso, será criada uma linha de crédito de 10 bilhões de reais para estados e municípios investirem em equipamentos, tecnologia e estrutura para as forças de segurança. Reportagem Márcia Fernandes.
3: E a gente segue falando sobre esse plano lançado hoje, mais especificamente sobre o eixo voltado às políticas penais.
4: Está prevista a criação do Centro Nacional de Inteligência Penal, além da aquisição de equipamentos,